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Mais uma hora de clássicos pela frente aqui nessa segunda-feira, 14 de setembro. Vamos ver aqui se o tempo, se a temperatura mudou. Deixa eu atualizar aqui, né? Bom, 23 graus em Cuiabá agora e 70% de umidade. Sinop com 27 graus e 53% de umidade. E Primavera do Leste com 22 graus, 67% de umidade. Muito bem. Vamos juntos, até as 9 da noite tem clássicos da original. É um prazer ter a sua audiência, eu sou o Wally Jorge por aqui e levando música boa aos seus ouvidos aí. Que bom que você está aí. Feliz noite então. Nos clássicos tem Genesis, Hold My Heart.

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Christopher Cross, Celine, Billy Joe, Just The Way You Are, Stevie Wonder, Overjoyed. Os clássicos da original, aliás, volta daqui a pouquinho. 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
8: A música que já foi gravada por Willie Nelson, Brenda Lee, Pet Shop Boys, Michael Bublé, entre outros, Elvis gravou no dia 16 de março de 1972, em um momento difícil na vida do rei. Estava recém-divorciado de Priscila, o seu grande amor, com quem ficou casado por 7 anos. Na interpretação magistral de Elvis Presley, ouvimos Always On My Mind.

0: É isso aí, fã da Easy. Relembramos mais um sucesso que você não esquece. Eu sou Paulo Vaz e nos encontramos no próximo Sucesso que você não esquece. Tchau.
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One More Try, George Michael. O saudoso George Michael aqui nos clássicos da original. Também Always On My Mind com o Elvis Presley no sucesso que você não esquece, contando a história de mais esse grande clássico da música. E a gente curtiu juntos, né? Eu e você, você e eu. Aí do outro lado com o seu rádio coladinho no ouvido ou também curtindo pela internet. Vamos ao Música e Vinho e em seguida as últimas dos clássicos de hoje, primeira edição da semana.

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9: Olá, ouvinte da Rádio Easy. Hoje, nossa taça de conhecimento sobre o fascinante mundo do vinho é sobre o conceito de terroir. Você que lê e se interessa sobre o tema vinho, já deve ter se deparado com esta palavra. E afinal, qual o conceito de terroir do vinho? A palavra terroir é uma das mais utilizadas no mundo do vinho e talvez uma das menos compreendidas. Não existe uma tradução literal, mas sim um sentido para esta palavra. Para entendermos melhor, vamos imaginar a seguinte situação. Temos uma mesma espécie de uva, a Cabernet Sauvignon, porém plantada em dois locais diferentes, como por exemplo Bordeaux na França e Vale do Maipo no Chile. As uvas colhidas nestes dois locais terão

Mental Picture de John Secada nos clássicos da original, chegando ao fim aqui nessa segunda-feira, primeira da semana, primeira edição da semana, né? Vem aí Voz do Brasil e 10 da noite eu volto com Easy Night. Amanhã tem mais clássicos pra você às 7 da noite.

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15: 10:03.
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15: Sua noite mais fácil aqui na Centro América FM, Rádio Easy. Segunda-feira, 14 de setembro de 2026. Atualizei aqui, Cuiabá com 21 graus, 77% de umidade. Sinop, 25 graus, 63% de umidade. E Primavera do Leste, 21 graus, 77% de umidade. Até meia-noite, então, tem o Easy Night para você que acompanha aí a programação com o seu rádio ligado ou se conectando pela internet. Vamos juntos, eu sou o Wally George. Como sempre, é um grande prazer ter a sua audiência. Começando bem a semana e desejando tudo de melhor para todos nós. Benjamin Orr abre o Easy Night de hoje com Stay the Night.

Rapti Me, Camaleu, Caetano Veloso e Maria Gadu. All Green, I'm Still in Love with You, John Mayer. Waiting on the World to Change, também Dua Lipa, Be the One, Benjamin Orr, Stay the Night. E esse foi o primeiro bloco do Snight dessa noite de segunda-feira.

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10: 10:23. 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Spend o Ballet. True.

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Simply Red, More, ainda Earth, Wind and Fire's Fantasy, Silverchair, Mr. Love, também Spend Your Ballet True no começo do Easy Night, do começo desse bloco, né, do Easy Night.

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7: Dez e 45.

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Easy Night já encerrando a primeira hora, né, dessa noite de segunda-feira. E a gente curtiu juntos aqui em Stepping Out com Trevor Horn e Seal, ainda Bob Dylan, Lay Lady Lay, Rick Astley, Cry for Help e também Sarah McLachlan, Aria. Como eu disse, foi só a primeira hora. Ainda tem muito mais pela frente e eu já volto.

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2: Onze horas e três minutos.
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2: Easy Night na Centro América FM, a sua rádio favorita. Segunda-feira, 14 de setembro de 2026. Cuiabá com 20 graus agora, 79% de umidade. Sinop com 24 graus e 66% de umidade. Primavera do Leste, 19 graus e 80% de umidade. Estamos juntos, estamos em rede. E é bom ter a sua companhia onde quer que você esteja. Obrigado pela audiência. Eu sou o Wally George com você por aqui. Hoje a máxima em Cuiabá foi de 28, amanhã deve ser de 31. Sinop foi de 33, amanhã deve ser de 36. E primavera foi de 29, amanhã deve ser de 32. Vai esquentar, portanto, né? Vai subir a temperatura. E para abrir aqui mais uma hora de Easy Night, tem Annie Lennox. Why?

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1: 11:23.
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1: 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Para abrir mais um bloco, tem Rocks Music. More than this.

no, Steve Perry. Wednesday night. Oh, Cherry. Ainda Bruce Springsteen, Night Shift, Charlie Puth, Attention e também Rock's Music More Than This. E foi mais um bloco do Easy Night, que volta já com as últimas da noite dessa segunda-feira.

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3: Centro América, faltam 20 minutos para meia-noite.

Já de volta e com o último bloco dessa noite de segunda-feira. Então, no Easy Night, a gente tem Lady Gaga e Bruno Mars. Die with a smile.

How Can I Tell Her Lobo, aqui no Easy Night. Ainda para More The Only Exception, João Bosco, Papel Machê, Lady Gaga e Bruno Mars, Die With A Smile. O Easy Night está chegando ao fim nessa noite de segunda-feira. 4 minutos para meia-noite, foi só a primeira edição da semana. Semana começou já muito bem, que ela seja muito abençoada para todos nós. Amanhã a gente se encontra às 7 da noite com os clássicos da original. Muito obrigado a você que esteve até agora aqui, está aí com o rádio ligado ou acompanhando pela internet. Bom, se você vai dormir, bons sonhos. Se você segue aí em sintonia, uma ótima madrugada. Uma semana produtiva, feliz e abençoada para todos nós. A gente se encontra então amanhã. Para fechar o Easy Night de hoje, eu quero compartilhar com você. Um momento não é tudo, mas você é tudo em um só momento. Para fechar então a edição de hoje, tem The Corrs, Only When I Sleep. Até amanhã, fãs da Rádio Easy.

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o dia mais triste do teu futuro não seja pior que o mais feliz do teu passado. Que o teto nunca caia sobre ti e que os amigos debaixo dele nunca partam. Que sempre tenha as palavras cálidas em um anoitecer frio e uma lua cheia em uma noite escura. E que um caminho se abra sempre à sua porta. Que vivas 100 anos, com um ano extra para arrepender-te. Que o Senhor te guarde em suas mãos e não aperte muito seus dedos. Que teus vizinhos te respeitem, que os problemas te abandonem, os anjos te protejam e o céu te acolha. E que a sorte das colinas celtas te abrace, que as bênçãos de São Patrício te contemplem, que os teus bolsos estejam pesados e o teu coração leve. Que a boa sorte te persiga e a cada dia e cada noite tenhas um muro contra o vento, um teto para a chuva, bebida junto ao fogo e risadas que consolem aqueles a quem amas. E que teu coração se preencha com tudo o que desejas. Que Deus esteja contigo e te abençoe. Que vejas os filhos dos teus filhos. Que um infortúnio te seja breve e que te deixe cheio de bênçãos. Que não conheças nada além da felicidade desse dia em diante. Que Deus te conceda muitos anos de vida. Com certeza, Ele sabe que a terra não tem anjos suficientes. E assim seja a cada ano, para sempre, para sempre.

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0: Muito bem, Chaka Khan aqui na programação nesta manhã de terça-feira, 5h44, agora é horário de Mato Grosso. Daqui a pouco não, vamos com aquele momento de reflexão. Lembrando que daqui a pouco, logo mais aí 6h30, a equipe de jornalismo da Centro-América vem aí trazendo mais uma edição com a primeira página. Então fique ligado que dentro de instantes tem mais uma edição do Pense Nisso.
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4: 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Escondido em seu pântano, vivia um pequeno sapo acostumado ao seu espaço de grande magnitude. Sonhador, talvez. Afinal, vale a pena sonhar. Perto dele havia outro sapo que vivia em uma poça na estrada. Quando o vizinho o ouviu, chamou-o para que morasse com ele. Você estará melhor e mais seguro, informou o sapo. Mas, embora ele repetisse várias vezes, o sapo da estrada não quis sair dali. Ele lhe disse: eu não quero sair daqui, eu me sinto bem aqui. Além disso, estou satisfeito, como você pode ver. Poucos dias depois, alguém passou com um carrinho pela estrada e imediatamente o esmagou. Aproveite as oportunidades quando elas se apresentam. Não se contente em ficar no mesmo canto apenas por hábito. A vida é uma jornada cheia de surpresas, desafios e escolhas. A cada momento, temos a chance de fazer algo diferente, de mudar o rumo da nossa história, de realizar os nossos sonhos. Mas para isso, precisamos estar atentos às oportunidades que a vida nos oferece e saber aproveitá-las da melhor forma possível. As oportunidades são situações favoráveis que surgem em nosso caminho, que nos permitem crescer, aprender, evoluir, contribuir, se divertir, se expressar, se conectar. São portas que se abrem para novas possibilidades, novas experiências, novos horizontes. São presentes que a vida nos dá e que dependem da nossa vontade e da nossa ação para serem desfrutados. Muitas vezes, as oportunidades estão disfarçadas de problemas, de dificuldades, de obstáculos. Muitas vezes, elas exigem que saiamos da nossa zona de conforto, que enfrentemos os nossos medos, que arrisquemos o desconhecido. Precisamos estar atentos aos sinais que a vida nos envia, às pistas, aos convites que ela nos faz. Precisamos estar abertos ao novo, ao diferente, ao inesperado. Precisamos estar dispostos a mudar, a experimentar, a ousar. Não basta apenas reconhecê-las, é preciso agir sobre elas. É preciso ter coragem para tomar decisões, para assumir responsabilidades, para seguir em frente. É preciso ter determinação para persistir nos nossos objetivos, para superar os obstáculos, para vencer os desafios. É preciso ter flexibilidade para se adaptar às circunstâncias, para lidar com as mudanças, para aprender com os erros. É preciso ter gratidão por tudo que a vida nos oferece, por tudo o que conseguimos realizar, por tudo o que somos capazes de ser. Aproveitar as oportunidades é uma forma de valorizar a vida, de honrar o nosso potencial, de expressar o nosso propósito. Aproveitar as oportunidades é uma forma de ser feliz, de fazer feliz os outros, de fazer um mundo melhor. Não deixe as oportunidades passarem por você. Não perca tempo com medos, dúvidas ou arrependimentos. Não se contente com o pouco quando você pode ter muito mais. Não se limite pelo que é possível quando você pode fazer o impossível. Aproveite as oportunidades que a vida lhe dá. Elas são únicas e podem não se repetir. Elas são o seu caminho para a realização pessoal e profissional. Elas são o seu combustível para a felicidade e a plenitude. Aproveite as oportunidades e faça a sua vida valer a pena ser vivida. Pense nisso, mas pense agora. 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
10: Tudo bem, 5:52 agora, uma ótima terça-feira.

Frenéticas com Dancing Days. 5h55, atenção emissoras da Centro América, dentro de instantes mais um horário político gratuito e obrigatório.

0: obrigatória.
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0: Cuiabá, Mato Grosso.
1: 6h25, daqui a pouco a equipe do Jornalismo trazendo as informações no Primeira Página.

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0: Terça-feira, 15 de setembro de 2026, Supremo Tribunal Federal se reúne hoje para analisar pela primeira vez na história se autoriza a investigação de um dos próprios ministros.
1: No centro do julgamento está o relatório da Polícia Federal sobre mensagens enviadas por ex-banqueiro ao ministro Alexandre de Moraes.
0: Cacique Raoni, de 94 anos, é diagnosticado com câncer e recebe cuidados paliativos em casa, em Peixoto de Azevedo.
1: Equipe médica e familiares optaram por cuidados paliativos para preservar o conforto e a qualidade de vida da liderança indígena.
0: Perícia investiga se duas das três vítimas da queda de avião em Água Boa são de nacionalidade paraguaia.
1: A aeronave que decolou de Goiânia não tinha matrícula registrada e estava há cerca de 5 anos parada em um hangar.
0: E ainda a nível do Rio Vermelho chega a 90 centímetros e preocupa a Defesa Civil em Rondonópolis.
1: A marca é 10 centímetros menor que no mesmo período do ano passado. A orientação é evitar o desperdício de água na cidade.
0: Isso e muito mais até 8 horas da manhã. A primeira página está no ar. Excelente terça-feira para você, ouvinte. Muito bom dia. Obrigado pela companhia. Obrigado por confiar no nosso trabalho, no nosso jornalismo. O sol já deu as caras, tá aparecendo com força nesse começo de manhã. Apesar do sol já ter aparecido, a temperatura está em 20 graus, é uma temperatura amena. Máxima hoje que pode chegar aos 31 na parte da tarde. Aos pouquinhos a temperatura volta a subir gradativamente ao longo da semana aqui na capital do estado e não é diferente nas demais cidades, nas maiores cidades também de Mato Grosso. Eu sou Cleto Kipper e ao meu lado Yasmin Oliveira. Bom dia.
1: Bom dia, Cleto. Bom dia para você, ouvinte. Excelente manhã. Que bom ter você por aqui. Juntos até às 8 horas com muita informação.
0: Hoje é o dia do cliente. É uma data especial dedicada a agradecer e homenagear os consumidores. Data criada em 2003 pelo empresário João Carlos Rego para valorizar os consumidores, melhorar as vendas em um mês fraco para o comércio. Este 15 de setembro também é aniversário de Barra do Garças. A gente envia, então, nossos parabéns a todos os moradores dessa querida cidade mato-grossense. Fama nacional pela beleza natural, pela riqueza das águas termais, pela força da história na região leste do nosso estado. E também relembramos hoje o Dia Internacional da Democracia. É uma oportunidade vital para refletir sobre a importância do diálogo, do respeito às instituições, da participação ativa de todos na construção de uma sociedade mais justa. Que essa terça-feira seja de muita inspiração, boas energias, um ótimo dia para você. Olha, coincidência ou não, Dia Internacional da Democracia. Ao mesmo tempo em que a gente tem um dia histórico em Brasília, porque é a primeira vez que o Supremo Tribunal Federal se reúne para analisar a conduta de um dos próprios ministros. Coincidência ou não, estamos aí, vivendo os fatos, Yasmin.
1: Que coisa, hein, Cleto? Dia Internacional da Democracia. Hoje é um dia muito importante, só se fala nisso. É um dia histórico, podemos dizer assim. Já tem uma reportagem bem completa na capa da Globo.com hoje e também do jornal O Globo falando sobre isso. E claro, não só no Brasil, mas vai repercutir isso também no cenário internacional.
0: Exatamente. E aí a gente já tem inclusive aqui algumas informações de bastidores que daqui a pouco nós vamos trazer em detalhes para você. Que horas a sessão está marcada, os votos que podemos dizer já estão definidos. O que diz a ala Moraes, o que diz a ala Mendonça? Ontem o Moraes também se manifestou pela primeira vez aí, ele negou ter cometido qualquer irregularidade, então ainda hoje a gente traz mais detalhes para você sobre esse assunto, que é o assunto do dia no país, sessão histórica no STF. Aproveitar para dar uma olhadinha no trânsito aqui pelo Waze, aplicativo de mobilidade. Nesse momento quero destacar para você Mário Andreasa, ali sentido Siriaco Cândia. Em cima da ponte, um congestionamento não está tão grande ainda, mas já tem lentidão na Mário Andreasa nesse momento, às 6h37 da manhã. Outro ponto com congestionamento é na Fernando Correia da Costa, ali bem na entrada da Palmiro País de Barros, ou da Palmiro País de Barros na entrada para Fernando Correia. Esse trecho ali está bem congestionado, região do Seste Senate. Também posso destacar para você a Avenida Rui Barbosa. Essa Avenida Rui Barbosa, ela dá acesso aqui. Deixa eu ver qual que é a avenida que ela está dando acesso. É na região ali do Córrego do Barbado, né? Então, tem inclusive a marca aqui da Arquimedes Pereira Lima. consta inclusive com um carro quebrado nesse momento, próximo da rotatória. Então, temos aqui alguns pontos de lentidão. E o Leandro Agostini está ao vivo com a gente também para trazer mais informações. Citei aqui alguns pontos, viu, Agostini? O que mais você destaca para a gente? Bom dia.
2: Olá, bom dia a todos. Neste momento eu estou no centro de Cuiabá, por aqui uma movimentação com um volume grande de carros, principalmente na subida da Getúlio Vargas. Começa a ficar mais significativo, né, Yasmin e Thiago, principalmente próximo aqui à prefeitura, porque muita gente indo para o trabalho, então já dá para acompanhar também uma movimentação maior de pedestres. Passei há pouco pela Prainha e pela 15 de novembro, não tive dificuldades. Motorista precisa ficar mais atento mesmo, é que está em Várzea Grande e segue para Cuiabá, como na Avenida da FEB, volume grande de carros, lembrando que chegando em Cuiabá tem alguns pontos de obra, e também na Mário Andreasa com Siriaco Cândido, onde tem um aumento de volume de carros, já começa até aquele reflexo de lentidão, principalmente próximo ali à ponte Siriaco Cândido. Na Miguel Sutil, o fluxo também aumenta, então atenção voltada para quem está agora na rotatória ali do Círculo Militar, para quem segue sentido Trincheira Santa Rosa, e na rotatória também um pouco mais abaixo do Santa Isabel, para quem segue sentido Círculo Militar. São pontos de contenção de volume maior de carros, onde o motorista precisa ficar atento nesse momento. Procurando ainda uma atualização sobre acidentes de trânsito, mas aparentemente um trânsito normal em Cuiabá e Várzea Grande.
0: Muito bem, muito obrigado, Agostini, pelas informações. Ainda hoje ele volta com outros detalhes do trânsito. Você, ouvinte, também fica à vontade para compartilhar seu olhar. 99680-5454.
1: 6h39. E lembra que a gente falou na semana passada aqui sobre um voo que estaria já sendo negociado para 2027, que ligaria Mato Grosso a Buenos Aires? Pois é, gente, a Gol, que é a empresa que foi anunciada na semana passada que teria esse voo, se pronunciou e informou que, por enquanto, essa nova rota entre Cuiabá e Buenos Aires ainda não está confirmada, Cleto.
0: Ai, ai, ai.
1: Pois é, a empresa assinou apenas uma carta de intenção para criar o voo direto e ainda vai avaliar a viabilidade da operação e a estrutura necessária. Foi o que disse a empresa.
0: O buraco é mais embaixo, né? O posicionamento vem depois do anúncio do governo sobre uma nova rota internacional entre Cuiabá e capital argentina. Expectativa ou previsão é de que esse voo comece a operar ano que vem, com frequência semanal, e a possível rota seria um passo importante para a internacionalização do aeroporto Marechal Rondon, que já tem autorização para receber esse tipo de voo. Mas, por enquanto, então, não tem data definida para as vendas, também não foram definidos horários, e a Gol agora soltou essa nota dizendo que é apenas uma carta de intenção, que não tem nada definido ainda.
1: Ainda falando sobre aeroportos, os aeroportos de Juína, Cáceres e Tangará da Serra, eles devem passar por uma modernização estrutural. As informações com a Gabi Brás.
3: Olá, bom dia a você, ouvinte que nos acompanha. Os três terminais foram incluídos na concessão do Aeroporto Internacional de Brasília. E a expectativa é que o leilão aconteça no dia 17 de dezembro deste ano. A mudança faz parte da repactuação do contrato de concessão do Aeroporto de Brasília. A proposta prevê que a futura concessionária assuma também a operação e os investimentos em 10 aeroportos regionais. Ao todo, cerca de R$660 milhões deverão ser investidos na ampliação, manutenção e operação desses terminais. Em Mato Grosso, a expectativa é de melhoria na infraestrutura dos 3 aeroportos e mais condições para o transporte aéreo regional. Além dos terminais de Mato Grosso, o pacote inclui aeroportos de Goiás, Mato Grosso do Sul, Paraná e Bahia. A proposta é ampliar a estrutura e melhorar a operação dos aeroportos regionais. Gabi Brás, para o Primeira Página.
0: Obrigado, Gabi, pelas informações. No Giro com a Informação, vamos para Rondonópolis conversar com Alex Bettinardi, porque a Politec investiga, junto com a polícia, se dois dos três homens que morreram na queda de um avião em Água Boa, eles são paraguaios. Esse acidente aconteceu na semana passada. Alex, a pergunta que todo mundo faz nesse momento é: os nomes já foram divulgados ou ainda não?
4: Oi, Cleto, bom dia para você, bom dia aos nossos ouvintes. Olha, ainda não, viu? Segundo a Polícia Civil, isso poderia prejudicar as investigações. Os corpos foram levados para Cuiabá, onde passam por procedimentos de identificação. Para confirmar as identidades, os investigadores entraram em contato com possíveis familiares das vítimas para a coleta de material genético. A terceira vítima seria brasileira. O avião caiu em uma área de Água Boa, a 730 quilômetros da capital. Pegou fogo logo depois. A aeronave foi destruída pelas chamas, o que dificultou a identificação inicial das vítimas e do próprio avião. A Força Aérea Brasileira, por meio do CENIPA, também investiga o caso. Segundo o órgão, a aeronave não tinha matrícula registrada e era de uso particular. O avião estava parado há cerca de 5 anos, com as cadernetas desatualizadas e sem inspeção vigente. Segundo a Polícia Civil, o avião ficava em um hangar no aeródromo de Goiânia e estaria sem condições de realizar voos. Mesmo assim, o proprietário e outros 2 ocupantes teriam deslocado de Goiânia na manhã do acidente. Os investigadores tentam descobrir para onde a aeronave seguia e o que aconteceu durante o voo até a queda. Também estão sendo analisados, Cleto, as condições do avião e a situação documental da aeronave. Até agora, não foi localizado o plano de voo, não foram encontrados sinais de que o avião transportasse drogas ou outro tipo de carga ilegal. A investigação continua para identificar oficialmente as vítimas e a aeronave e esclarecer todas as circunstâncias que levaram a essa queda. Cleto, Yasmin?
1: Alex, obrigada pelas informações, mas quero aproveitar sua participação para falar sobre um outro assunto que é bem importante aí para a cidade de Rondonópolis, porque o nível do Rio Vermelho está baixo, né? A Defesa Civil está até preocupada. 40% da água desse rio é responsável por abastecer a cidade. Traz essas informações para a gente, conta como é que está essa situação aí com o Rio Vermelho.
4: Situação bem difícil, viu, Yasmin? A Defesa Civil está acompanhando o nível todos os dias. Na medição feita ontem, o Rio Vermelho estava com 90 centímetros de lâmina d'água. Para a gente ter uma ideia, Yasmin, nesta mesma época do ano passado, ele estava com 1 metro, são 10 centímetros a menos. E essa situação preocupa bastante, principalmente porque a gente tem enfrentado dias de muito calor aqui em Rondonópolis, com temperaturas passando dos 35 graus. Com o calor e a falta de chuva, a evaporação também contribui para a redução do volume de água. Hoje, o Rio Vermelho, como você bem disse, é responsável por cerca de 40% da água tratada e distribuída aqui em Rondonópolis. Segundo a Defesa Civil do município, mesmo com o nível baixo, neste momento, ainda há previsão de racionamento de água. Por enquanto, ainda não, né? E nenhuma medida emergencial precisou ser tomada. Mas o Serviço de Saneamento da cidade, o Sanear, reforça que é importante a população fazer a parte dela, evitar desperdício, a orientação, economizar água, consertar vazamentos e evitar, por exemplo, lavar calçadas, nem pensar. Carros com mangueira, aquela lavagem bem rápida se for necessário. É um cuidado importante, Yasmin, enquanto a chuva não vem, né? E o nível do rio continua baixando bastante com esse calor. E aí, será que vem chuva pra gente, pra nossa região? A gente tá precisando bastante. Volto com vocês aí na capital, viu?
1: Obrigada, Alex, pelas informações. É, mês de setembro é complicado, né, meu amigo? A não ser que tenhamos aí com essa frente fria que avançou pelo país, mudança no tempo, aí ela pode trazer alguma chuva, mas não é nada assim que a gente pode dizer que é considerado suficiente para mudar a situação do nível do Rio Vermelho. Como é que fica a previsão do tempo hoje, Cleto?
0: Para Rondonópolis, inclusive, previsão de chuva só na terça que vem, ou seja, daqui uma semana, pelo menos é o que indica aqui a meteorologia, né? Vamos ver se confirma. Uma semana de antecedência, a previsão aqui indica chuva na terça e quarta que vem lá em Rondonópolis. Bom, na capital o dia começa com 20 graus, dia ensolarado, máxima de 31. Rondonópolis, mesma previsão aí, dia também começando ensolarado, mínima de 20 com máxima de 32. Sorriso, 21. O dia começa com 21, máxima de 34. Cáceres, 20, com máxima de 30. Barra do Garças, 24, com máxima de 36. Calor lá em Barra do Garças. E para fechar aqui o giro, Sinop com 22, máxima de 34. Dia predominantemente ensolarado nas maiores cidades. Temperatura, como eu disse, em elevação. 6h47, intervalo. Na volta a gente traz outras informações. Infelizmente, Cacique Raoni diagnosticado com câncer e também os bastidores da sessão no STF.

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0: 6h51. Estamos de volta para falar sobre a observação de arpias. É uma das maiores aves de rapina do mundo. Elas foram flagradas lá em Sinop durante a seca. Vamos entender um pouquinho melhor essa história com a Beatriz Schaeffer. Vamos para Sorriso. Beatriz, o que que você tem de detalhes aí desse registro que é considerado por muitos um registro raro, não é mesmo?
1: É isso mesmo, Cleto. Um ótimo dia a você, Yasmin, a todos os nossos ouvintes. O registro foi feito por armadilhas fotográficas instaladas em uma área de mata, onde a concentração de água atrai diversas espécies. As imagens foram registradas pelo observador de aves, Luiz Gicerone, que monitora o local há cerca de 3 ou 4 anos. Segundo ele, a posta já rendeu registros de onça-parda, jaguatirica, tamanduá, irara, coati e até macaco. A presença das árpias, porém, foi uma surpresa. A movimentação das duas aves chamou atenção, principalmente porque uma delas parece avançar em direção à outra, enquanto o segundo animal se afasta. O comportamento pode estar relacionado à aproximação entre um possível casal ou até mesmo à busca por uma parceira. A presença da água também pode explicar a permanência das árpias no local, já que a espécie costuma utilizar esses pontos para se refrescar, principalmente nessa época de calor. Luigi observa aves há cerca de 11 anos e conta que o interesse pela natureza começou ainda na infância, durante a pescaria com o avô. O hobby ganhou força depois que ele avistou o irapuru laranja e também o saí azul em um dia de pesca. Desde então, passou a estudar e registrar a fauna e hoje integra um grupo de observadores e fotógrafos de aves em Sinop. Com essas informações, me despeço desejando um excelente dia. Volto com vocês ao Estúdio Glass.
0: Muito obrigado, Beatriz, pelas suas informações. Bom, ainda na região norte, infelizmente, uma notícia triste, né, Yasmin?
2: Isso mesmo, Cleto. Foi divulgado ontem uma atualização sobre a saúde do cacique Raoni. Ele foi diagnosticado com câncer. O cacique Raoni Mectutiri, de 94 anos, ele está recebendo cuidados paliativos em casa, em Peixoto de Azevedo, lá no norte do estado. A informação divulgada pelo Instituto Raoni disse que exames confirmaram um tipo de câncer no aparelho digestório dele. Segundo o Instituto, a idade e as condições clínicas levaram a equipe médica a evitar tratamentos mais agressivos, por isso que foi recomendado que seja feito, então, o tratamento paliativo e não tratamentos mais agressivos devido à idade dele. A Uni tem acompanhamento médico, de enfermagem, fisioterapia e também recebe cuidados com alimentação e hidratação. A liderança indígena também conta com o apoio da família e de pajés de confiança, respeitando a cultura deles. O objetivo é controlar os sintomas e preservar o conforto e a qualidade de vida.
0: 6h54, a gente fala agora sobre a crise no STF. Diante da mais grave crise enfrentada pelo Supremo em tempos democráticos, os ministros vão se reunir no plenário a partir das 10 horas de hoje, horário de Brasília, para decidir se vão, pela primeira vez na história, autorizar a investigação de um dos seus integrantes. No centro do debate estão 52 mensagens enviadas ao ministro Alexandre de Moraes pelo banqueiro Daniel Vorkar, do Banco Master, nas semanas que antecederam a prisão sob suspeita de comandar a maior fraude ao sistema financeiro já ocorrida no país.
2: A Procuradoria-Geral da República defende que o relatório da Polícia Federal seja anulado por problemas na origem. Outra discussão é sobre quem vai participar dessa votação. Moraes e André Mendonça podem ficar de fora. Dias Toffoli também não deve votar. A expectativa de um julgamento apertado, um pedido de vista também pode adiar essa decisão. Os ministros ainda podem discutir questões preliminares ou pedir mais tempo para analisar o caso.
0: O ministro Alexandre de Moraes ontem à noite se manifestou. Ele enviou um ofício ao presidente do Supremo, Edson Fachin, e negou qualquer irregularidade na relação com o ex-banqueiro. Ele disse que nunca favoreceu o Vorkar ou o banco, que nunca julgou processos envolvendo os dois. A manifestação foi apresentada na véspera do julgamento. Moraes questiona a legalidade da investigação e ele disse que não há mensagem de autoria dele que comprovem favorecimento ou vazamento de informações. O ministro também afirmou que as acusações têm motivação político-eleitoral. Representam uma tentativa de vingança. André Mendonça, que conduziu a apuração, defendeu as medidas adotadas. E agora o plenário do STF vai analisar o caso e pode decidir se existem elementos ou não para uma investigação.
2: E sobre esse julgamento, quais são as posições, né, dos ministros? Bom, a ala de Moraes tem indicado que vai levantar ao longo do julgamento questões processuais. Isso está previsto para hoje, tá, gente? Mais uma vez reforçando, a sessão começa às 10 da manhã. As chamadas preliminares, a ala Moraes diz que isso pode, inclusive, barrar a abertura de uma investigação e evitar que o teor das mensagens seja discutido.
0: É para ficar claro para o ouvinte, um primeiro momento que vai ser discutido é se o relatório feito pela Polícia Federal ele é legal ou não. Se os ministros concordarem que o relatório é legal, a sessão segue para definir se vai abrir investigação ou não. Agora, ao que tudo indica e se encaminha, todo mundo vai concordar de que o relatório, de que esse documento preparado pela PF, ele é ilegal, mas que, mesmo assim, o Moraes precisa ser investigado diante do teor das mensagens. Então, é tudo isso que está em jogo. Bom, a ala Mendonça, o que diz? Eles apostam que o presidente do Supremo, Edson Fachin, deve propor, então, algum tipo de apuração sobre Moraes. Se isso se confirmar, a ministra Carmen Lúcia pode acompanhar o entendimento. A avaliação é que a corte não pode simplesmente ignorar a gravidade das mensagens, mesmo que se considere ter havido um problema na produção do relatório sobre Moraes. Como relator, Fachin pode, com seu voto, direcionar essa discussão no plenário.
2: E aí tem a questão dos votos, né? Até agora, 6 votos são considerados mais consolidados. André Mendonça, Luiz Fux e Cássio Nunes Marques estão alinhados. Do outro lado, tem Moraes, que conta com o apoio de Gilmar Mendes, Flávio Dino e o Cristiano Zanin também. O único consenso entre as duas alas que se formaram no STF é que não há nenhuma certeza sobre o que vai ocorrer na sessão desta terça-feira.
0: O dia vai ser longo, provavelmente essa sessão ou essa discussão ou essa decisão não vai terminar hoje. Tudo isso está sendo discutido em Brasília, existe a grande chance aí de pedido de vista, ou seja, de mais tempo para análise do caso no STF. Mas também os ministros já estão se articulando para antecipar voto. Então, se alguém pedir vista, os outros ministros já vão antecipar o voto. Então, são, digamos assim, discussões no STF para que a sessão não termine, digamos assim, sem resultado concreto, Yasmin. Até porque a sociedade cobra, né? A crise de imagem do STF está muito forte, então é preciso sim de uma medida mais enérgica. O problema é como isso vai ser feito, né? Quem vai investigar o ministro, o relatório procede ou não procede, é legal ou não é legal, são várias dúvidas.
2: O dia promete, Cleto. Vamos para o intervalo, você de Sorriso, de Rondonópolis e de Cáceres, agora tem o seu jornal local. E para você aqui da região metropolitana, daqui a pouco a gente volta com mais informações falando para você sobre o preço dos combustíveis aqui na região metropolitana, também sobre uma clínica que teve internações suspensas em Chapada dos Guimarães, isso e muito mais. Já, já.

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0: 7:03, primeira página de volta. Pareceu um acidente aqui, Yasmin. Acidente na saída da Siriaco Cândia, no acesso ali a Miguel Sutil. Nós vamos em busca de mais informações. É entre a Miguel Sutil e a Avenida Generoso Malheiros, ali na região do Cidade Alta. A gente vai em busca de informações. Leandro Agostini também está nas ruas e traz mais detalhes do trânsito para a gente.
1: É interessante, Yasmin e Cleto, como é que o trânsito em Cuiabá e Várzea Grande muda muito rápido. Na minha última entrada eu falei que aumentava o volume de carros, mas nós já temos alguns pontos de congestionamentos, principalmente para quem está em Várzea Grande. Ali na Mare Andreasa, com no acesso à Siriaco Cândia, naquele semáforo próximo à Rua da Guarita, né, sentido Cuiabá, já tem uma fila formada. Essa fila ela se forma, depois libera devido ao tempo do conjunto semafórico, que depois se forma novamente devido ao reflexo de carros daquelas regiões ali, daquela região. Principalmente quem vem da Rodovia dos Imigrantes. Então é bom lembrar que a Rodovia dos Imigrantes passa por obras. Então ali, próximo ao acesso ao 24 de dezembro, Capão Grande, principalmente próximo aos conjuntos semafóricos, para quem segue sentido Cuiabá, ou melhor, para quem vai sentido Mare Andreasa, ali também, em alguns momentos, algumas filas se formam. E aí, em Cuiabá, um ponto que eu não falei, mas também que já começa a trazer dor de cabeça, é a Fernando Correia, próxima rotatória da Escola Maria de Impina, sentido centro, aquele trecho dos atacadistas. Então, ali tem um radar também, limite de velocidade, onde o motorista tem que diminuir a velocidade, e aí já começa a trazer também um reflexo, tá? Principalmente próximo ao acesso a Palmiro, repito, para quem segue sentido centro. E aí a Palmiro, região do Parque Cuiabá, também com lentidão. Miguel Sutil, os mesmos pontos de sempre, como rotatória do Círculo Militar, a Trincheira Santa Rosa e a rotatória do Centro de Eventos, com aumento de fluxo de carros. Então é bom o motorista ficar bem tranquilo e acompanhando aí a programação para seguir nesse horário. Repito, até a última atualização sem registro de acidentes, aparentemente um trânsito não tranquilo, mas um trânsito normal, digamos assim, para as primeiras horas do dia. Yasmin Cleto.
2: Muito obrigada, Leandro, pelas informações. Agora nós vamos para Barra do Garças, porque hoje é aniversário da cidade. Hoje Barra do Garças completa mais um ano de emancipação política e para comemorar tem programação especial por lá. Lucas Iglesias, bom dia.
3: Olá, bom dia. São 78 anos de emancipação político-administrativo. A programação está começando agora na Avenida Ministro João Alberto. O evento reúne diversas instituições e deve atrair moradores e visitantes para acompanhar as apresentações da banda municipal Ofélia Dondo, das forças de

0: Segurança das escolas municipais, das secretarias e de outras entidades do município. Uma das homenagens especiais deste ano será dedicada aos pioneiros de Barra do Garças. A prefeitura preparou um espaço reservado para que eles e seus familiares possam acompanhar o desfile e receber o reconhecimento pelo papel que tiveram na construção e no desenvolvimento da cidade. Eu volto com vocês aí no estúdio.
1: Muito obrigado, Lucas Iglesias, pelas suas informações. Viva Barra do Garças, essa cidade linda. Parabéns, você que nasceu em Barra do Garças, é dessa região, mora na capital. Fica aqui também o nosso abraço. Mudando de assunto, 76, a Politec abriu um processo seletivo para contratar profissionais em 18 cidades. Não há cobrança de taxa de inscrição, também não é preciso fazer prova. Salários podem chegar a R$ 8.000, dependendo da função. Vagas são para atender a demanda da Polícia Técnica e Identificação Oficial em diferentes regiões. A seleção vai ser feita por análise de documento dos critérios previstos no edital. Os candidatos devem conferir os requisitos, lista de cidades e o prazo para inscrição. Quem está de olho em uma oportunidade no serviço público deve acessar o edital, separar a documentação exigida antes de fazer, né, digamos assim, a inscrição. Então, Politec, com processo seletivo aberto, não tem taxa de inscrição e também não precisa fazer prova.
2: E o Ministério Público de Mato Grosso recomendou a suspensão imediata da admissão de novos pacientes em um centro de tratamento localizado em Chapada dos Guimarães. A Gabi Brás tem as informações para a gente.
3: Olá, bom dia. É isso mesmo. A medida é preventiva e foi tomada após fiscalizações apontarem possíveis irregularidades no funcionamento da unidade Vida Serena Premier. A clínica atende pessoas com transtornos mentais e dependência química. A investigação começou após uma denúncia encaminhada à ouvidoria do Ministério Público de Mato Grosso e faz parte do projeto Escuta Proativa, que realiza visitas técnicas em unidades de acolhimento e tratamento. Em uma das inspeções, cerca de 43 pacientes estavam acolhidos no local. Os fiscais identificaram possíveis inadequações na estrutura e indícios de procedimentos considerados próprios de unidades médico-hospitalares. Segundo o Ministério Público, uma fiscalização do Conselho Regional de Medicina de Mato Grosso constatou que a clínica realiza internações voluntárias, involuntárias e compulsórias. O relatório também apontou possíveis incompatibilidades entre os serviços prestados e o licenciamento sanitário que estava vigente na época. A promotoria informou ainda que a unidade não tem, atualmente, licença sanitária válida. O documento apresentado anteriormente perdeu a vigência e até agora não houve comprovação de uma nova autorização. Além de recomendar a suspensão de novas internações, o Ministério Público pediu informações sobre os pacientes que já estão na clínica. Também enviou ofícios à Vigilância Sanitária e ao Conselho Regional de Medicina para que novas fiscalizações sejam realizadas. Segundo a promotoria, a recomendação tem caráter preventivo e busca preservar a saúde e segurança dos pacientes, enquanto os órgãos responsáveis analisam a situação. Volto com vocês no estúdio.
2: Obrigada, Gabi, pelas informações. Olha, quero convidar você, ouvinte, a assistir na TV Centro-América, logo mais com o Cleto Kipper, no MT1, mais uma entrevista com o candidato ao governo de Mato Grosso. Ontem a entrevistada foi a doutora Natasha, do PSD. Hoje, terça-feira, é a vez do Wellington Fagundes, do PL. Então, amanhã tem Otaviano Piveta, do Republicanos. A entrevista começa às 11h30 da manhã, são 25 minutos de entrevista, e aí o Cleto está fazendo essa entrevista com os candidatos para trazer para você, eleitor, quais são as propostas, o que que cada candidato pensa para você escolher da melhor forma possível, para quem você vai direcionar o seu voto.
1: E ainda no assunto eleições, o TRE começa a partir do dia 18 de setembro, daqui 3 dias, a preparação das urnas para as eleições. O trabalho inclui geração de mídias, carga, lacre das urnas, além da conferência visual dos equipamentos. Em Cuiabá e Várzea Grande, atividades vão ser realizadas entre 21 e 25 de setembro, na Casa da Democracia. A presidente do TRE, a desembargadora Cerli Marcondes, vai acompanhar esse trabalho. Representantes da PF também estarão presentes. As cerimônias são públicas, podem ser acompanhadas por entidades fiscalizadoras. A conferência visual das urnas segue até 2 de outubro. O primeiro turno está marcado para o dia 4 de outubro.
2: E ainda falando sobre eleições, mais de 4 mil eleitores de Mato Grosso pediram voto em trânsito para o primeiro turno das eleições em 4 de outubro. A Justiça Eleitoral preparou 179 sessões em 19 locais de votação.
1: Cuiabá concentra a maior parte dos eleitores em trânsito, com 1.857 pessoas. Sinop tem 1.202, Rondonópolis 704 e Várzea Grande 348. O voto em trânsito permite que o eleitor vote fora da cidade onde tem domicílio eleitoral. Em outro estado é possível votar apenas para presidente. Quem fez a solicitação deve conferir o local de votação antes de sair de casa. A consulta pode ser feita pelo site do TRE ou pelo aplicativo e-título.
2: Agora nós vamos com a coluna da Graciele Pisato, porque nós estamos no Setembro Amarelo. E o tema de hoje são cinco dimensões para cuidar da saúde mental.
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5: Olá, como é que o dia começou aí para você? Espero que muito bem. Nesse mês de setembro, a gente tem falado bastante sobre saúde mental por conta da campanha do Setembro Amarelo. Isso é essencial. Normalmente, quando a gente fala sobre saúde mental, a nossa atenção vai para quê? Sinais de sofrimento, a importância de pedir ajuda. Mas hoje eu quero ampliar um pouco esse olhar e fazer uma pergunta diferente para você, ouvinte. O que você tem feito para fortalecer os recursos que sustentam a sua saúde mental? Na semana passada, eu dei uma palestra onde eu compartilhei um modelo que eu adoro, da psicologia positiva. O nome desse modelo chama SPIRE, que é apresentado por um pesquisador chamado Tal Ben-Shahar. Ele nos convida a olhar para cinco dimensões do bem-estar. Hoje eu não vou conseguir falar sobre cada um desses pilares, mas eu vou trazer algumas perguntas para que você possa se observar. Primeira dimensão é a espiritual. Então, o que que dá sentido à sua vida hoje? O que que faz você perceber que a sua vida tem significado, propósito e direção? Segundo pilar, físico. Como é que está seu sono? Como é que está seu corpo, seu nível de energia, alimentação? Você tem se movimentado? Você respeita os sinais de cansaço ou tem vivido constantemente no seu limite? Terceiro pilar, intelectual. Você ainda encontra espaço para aprender, criar, se interessar por coisas novas? Ou você tem vivido apenas resolvendo problemas e apagando incêndios? Quarto pilar, relacional, que é fundamental. E a campanha do Setembro Amarelo desse ano fala sobre escuta e presença. Então, com quem você pode conversar de verdade? Quem são as pessoas que você pode pedir ajuda, compartilhar alegria, mas também compartilhar suas dores e vulnerabilidades? E quinta dimensão é a emocional. Você consegue reconhecer e nomear aquilo que está sentindo? Você consegue acolher as suas emoções sem imediatamente julgá-las, negá-las ou tentar escondê-las? Cuidar da saúde mental também passa por fazer esse tipo de reflexão. A gente não consegue impedir que os momentos difíceis aconteçam na nossa vida. A vida normal traz perdas, mudanças, conflitos, frustrações, períodos de muitas pressões. Mas a gente pode fortalecer os nossos recursos para que a gente possa enfrentar esses momentos com mais saúde mental. Me conta, quais dessas cinco dimensões da sua vida precisa de mais cuidado essa semana? Forte abraço e um ótimo dia.
2: Mais uma coluna da Graciele Pisato para você refletir, então, com o tema de hoje, cinco dimensões para cuidar da saúde mental. Hora do intervalo, daqui a pouco a gente volta com indicadores econômicos e também atualizando o preço dos combustíveis aqui na região metropolitana. 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
6: Atualizando então o trânsito, acabei de falar com a Guarda Municipal e foi informado que por enquanto o trânsito normal, não tem registro de acidentes em Várzea Grande, continua aquelas observações, principalmente na Mário Andreasa, sentido Cuiabá, e agora ali na rotatória do aeroporto, para quem sai da Arthur Bernardes, região do Uipaze, e também para quem está ali próximo ao acesso a 31 de março, né, ou a prefeito Murilo Domingos, na Grande Cristo Rei, naquela rotatória mais acima ali do aeroporto, que também é acesso ao Ulisses Pompeu. Ali é um ponto onde o trânsito fica carregado mesmo. Em Cuiabá, de acordo com a Secretaria de Mobilidade, não tem registro de acidentes em atendimento. Destaque agora para quem está na Miguel Sutil, na rotatória de acesso à Avenida dos Trabalhadores, trecho que, para quem segue outros trechos como Caminho de Campos, dá para seguir normalmente, onde o trânsito foi liberado em trecho de obra. Mas, sentido contrário, tem afunilamento da pista devido à obra ali próximo ao acesso à Avenida dos Trabalhadores, por isso que o trânsito fica carregado e pesado nessa região. Outro trecho é o final da Fernando Correia, no acesso à Coronel Escolástico, para quem vai para o Morro da Luz, onde também tem trânsito pesado, sentido centro, nesse momento.
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1: Muito bem, vamos lá, vamos trazer os detalhes então do mercado financeiro. Preocupação, gente, é que os combustíveis e que a energia, os dois itens, fiquem mais caros, aumentem a inflação em vários países, não é só no Brasil não, tá? Outro ponto de atenção são os juros nos Estados Unidos. Se o Banco Central americano mantiver uma política mais dura para conter a inflação, o dólar pode ganhar força, atrair investimentos para os Estados Unidos. No Brasil, os investidores também acompanham a expectativa de corte da Selic, além das incertezas políticas com a crise no STF, proximidade das eleições. Bom, tudo isso aumenta a percepção de risco, pode deixar o mercado mais volátil nos próximos dias. Mercado financeiro, então, começou a semana mais cauteloso. Dólar subiu 0,4%, fechou em R$ 5,14, enquanto a Bolsa Brasileira caiu 0,9%.
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0: Estamos de volta, 7h19, excelente terça-feira para você. E aí, tá a caminho do trabalho, levando o filho para a escola? Vamos juntos, hein? Semana tá só começando e o calorão tá voltando gradativamente depois de um fim de semana aí, digamos assim, gelado aqui na capital. Bom, mesmo diante de um aumento observado nos últimos dias, o etanol vendido aqui em Cuiabá está entre os mais baratos do país. Mas quando o assunto é gasolina, aí a capital, ela vai para a lista das mais caras do Brasil. É aquele contraste entre etanol e gasolina. Leandro Agostini, quais são as informações?
1: Olá, bom dia Yasmin, bom dia Cleto, bom dia a todos. Vamos começar então com as informações do etanol, porque o preço médio do litro foi de R$ 3,97, isso entre os dias 30 de agosto e 5 de setembro, segundo a Agência Nacional do Petróleo. Com esse valor, Cuiabá tem o quarto etanol mais barato entre as capitais brasileiras. Fica atrás apenas de São Paulo, onde o litro custou em média R$ 3,75, Campo Grande com R$ 3,80 e Goiânia com R$ 3,87. Já quando o assunto é gasolina comum, a situação muda. Em Cuiabá, o preço médio foi de R$ 6,97 por litro. Com esse valor, a capital mato-grossense fica entre os 8 maiores preços do país. A gasolina mais barata foi encontrada em Porto Alegre, no Rio Grande do Sul, com média de R$ 5,89. Campo Grande aparece em segundo, com R$ 6,26. E Vitória, em terceiro, com R$ 6,29. Os dados levam em consideração a média do valor, ou seja, o valor que fica entre o mais barato e o mais caro entre os postos analisados pela ANP. Em Cuiabá, a diferença entre os dois combustíveis é de R$ 3,00 por litro, com etanol bem mais barato na média. Cleto, Yasmin.
0: Muito obrigado, Agostini, pelas suas informações. Notícias internacionais agora. Os Estados Unidos confirmaram pela primeira vez publicamente que mantém armas de controle espacial em órbita. A revelação foi feita pelo secretário da Força Aérea Americana. O governo não informou quantas armas estão lá no espaço, nem quais equipamentos são usados. Segundo um funcionário americano, o sistema pode destruir ou neutralizar satélites inimigos considerados uma ameaça. A Força Espacial dos Estados Unidos diz que essas capacidades podem ser usadas tanto para defesa quanto para ataque. Entre os possíveis alvos estão satélites usados em comunicação, vigilância e navegação. A confirmação acontece em meio ao aumento das tensões entre Estados Unidos, China e Rússia. O Tratado do Espaço Exterior de 1967 proíbe armas de destruição em massa em órbita, mas não proíbe outros sistemas militares.
2: E tem um outro assunto também que ficou em discussão ontem, que esteve em discussão ontem, e isso também mexeu com a Bolsa, com o mercado internacional. O avanço da inteligência artificial voltou ao centro do debate internacional. O CEO de uma empresa, ele é o Dario Amodei, ele defende que as empresas desacelerem o desenvolvimento dos modelos de IA. Isso após um relatório mostrar usos da tecnologia em atividades como desenvolvimento de armas, operação cibernéticas e fraudes. Nos Estados Unidos, o Donald Trump defendeu a liderança americana e diz que os riscos não justificam a desaceleração do desenvolvimento da IA. A China também se posicionou e alertou para ameaças à segurança nacional. Já a Europa, a União Europeia, ela apoia a inovação, mas cobra garantias de segurança. A Alemanha diz que parar o desenvolvimento da IA não é uma opção e defendeu regras internacionais para controlar os riscos.
0: Muito bem, 7h23, voltando agora para o Brasil, notícias importantes na prestação de serviço. Gente, a greve dos Correios, isso mesmo, o Tribunal Superior do Trabalho determinou que os Correios, eles mantivessem 80% dos funcionários em atividade durante a greve. A decisão vale para cada unidade ou estabelecimento da empresa. A greve começou na semana passada, depois que os trabalhadores rejeitaram a proposta de acordo coletivo. Mesmo com a determinação do TST, a categoria manteve a paralisação por tempo indeterminado. O julgamento do dissídio coletivo ficou marcado para 21 de setembro. Os Correios também adotaram um plano de contingência para reduzir os impactos da greve nos serviços de atendimento e entrega. Então, greve dos Correios, por enquanto, segue por tempo indeterminado.
2: E outra greve também que continua é a da Caixa. A Caixa Econômica Federal desistiu de levar à justiça a greve dos funcionários e decidiu reabrir a mesa de negociações. A paralisação nacional começou na quinta-feira passada, segue por tempo indeterminado. O principal impasse é o plano de saúde dos bancários. A Caixa tinha oferecido um prêmio de R$3.000 por funcionário e aumentado também nessa proposta a participação do banco no custeio da saúde Caixa, de 6,5% para 8%. A proposta ela foi rejeitada pela categoria. Agora o banco informou que vai suspender as sanções anunciadas e retomar as conversas com os sindicatos. Enquanto não há um novo acordo, as agências continuam com o atendimento afetado. Para pagamentos e serviços básicos, a Caixa orienta o uso do aplicativo, o Internet Bank, Caixa Tem, também caixas eletrônicos e banco 24 horas.
0: Vamos falar agora sobre economia, ainda na economia, mas sobre deflação. A inflação oficial do país caiu 0,32% em agosto, segundo o IBGE. Foi a maior queda mensal desde agosto de 2022. Principal motivo, a gente traz para você. Redução na conta de luz, que ficou 7,63% mais barata, resultado influenciado pelo bônus da Itaipu, que reduziu temporariamente o valor das faturas. Também contribuíram para a queda, passagens aéreas, que ficaram 13,17% mais baratas, combustíveis, com redução média de 0,91%. Na alimentação, os preços dos produtos consumidos em casa caíram 0,61%. Batata, cenoura, cebola, tomate tiveram quedas de 2 dígitos. Mesmo com a deflação de agosto, a inflação acumula alta de 3,11% no ano, 4,22% nos últimos 12 meses. O índice está dentro do intervalo de tolerância da meta da inflação.
2: Já que estamos falando disso, de economia, o preço da cesta básica caiu em 25 das 27 capitais do país entre julho e agosto. Em Cuiabá, gente, a redução foi de 3,37%. O levantamento é do Departamento Intersindical de Estatística e Estudos Socioeconômicos, em parceria com a Companhia Nacional de Abastecimento, a Conab.
0: As maiores quedas foram registradas em Rio Branco, Manaus e Boa Vista. Já na comparação com agosto do ano passado, a situação muda. O preço da cesta básica subiu em 25 capitais, caiu em apenas 2. Cuiabá teve uma das maiores altas, 6,4%. O levantamento também mostra o peso da alimentação no bolso do trabalhador. Em agosto, o tempo médio necessário para comprar os itens da cesta básica chegou a 98 horas e 37 minutos. Isso representa um comprometimento de quase metade do salário mínimo líquido. Para o consumidor, é aquela velha dica, né? Pesquisar os preços, aproveitar as variações, as ofertas, as promoções nos supermercados.
2: Muito bem. Agora a gente fala sobre agronegócio. A gente está falando de alimentos, é importante a gente falar também sobre o agro, porque novos mercados de carne foram abertos. A carne brasileira ganhou mais espaço no mercado asiático. 21 novos frigoríficos foram habilitados a exportar carne e miúdos bovinos para a Indonésia. Com isso, o Brasil passou de 52 para 73 estabelecimentos autorizados a vender para o país. As novas unidades estão em 10 estados, entre eles Mato Grosso, Goiás, Mato Grosso do Sul, Pará e São Paulo. A autorização veio após uma auditoria feita pelas autoridades indonésias entre 27 de junho e 5 de julho. A Indonésia tem ganhado importância para o setor de carnes. No primeiro semestre de 2026, o Brasil enviou 17.461 toneladas de carne bovina para o país. A ampliação acontece enquanto a China se aproxima do limite. Já atingimos o limite de importação, né? De exportação para a China, sem aquela tarifa extra. E a partir de agora, tem essa tarifa extra para que a carne brasileira seja importada pela China. A União Europeia também mantém suspensas as compras de produtos de origem animal do Brasil.
0: Antes do intervalo, só mais uma informação do campo. Mato Grosso terminou a colheita de algodão da safra 25-26 com 100% da área prevista colhida. Agora o estado entra na fase de beneficiamento, preparação da pluma para o mercado externo. A expectativa é exportar mais de 2 milhões de toneladas de pluma. Produção de algodão em caroço está estimada em mais de 6 milhões e meio de toneladas. A colheita começou em 19 de junho, terminou sexta-feira. Segundo o IMEA, as condições climáticas ajudaram no desenvolvimento da cultura e no avanço dos trabalhos. Mato Grosso tem peso importante no mercado internacional. Em agosto, o estado respondeu por mais de 58% das exportações brasileiras de pluma. A previsão agora é de um mercado externo aquecido para o algodão mato-grossense.
2: Intervalo, daqui a pouco nós voltamos atualizando para você o trânsito, também falando para você motorista de aplicativo, atenção, hein, tem mudança naquele programa que foi lançado pelo governo federal para você financiar um veículo novo. A gente vai trazer informações para você daqui a pouco sobre isso. Fica por aí.

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0: De volta com nossa primeira página, a gente aproveita para atualizar o trânsito também, Yasmin. Olha, para quem está vindo de Várzea Grande, pela Maria Andreasa, vai pegar Miguel Sutil para vir até o centro de Cuiabá, vai enfrentar vários transtornos, vários congestionamentos. Numa fábrica de refrigerantes ali na Maria Andreasa, tem um acidente, segundo o Waze aplicativo de mobilidade. Aí, em cima da ponte também aqui, ou quase na ponte, na Maria Andreasa, também tem outro registro de acidente. Então, só dois aqui na Maria Andreasa. Aí você acessa a Sirico Cândia para pegar Miguel Sutil. Outro acidente, tá? Aí, um pouquinho mais para cima aqui, próximo da Arena Pantanal, na Agrícola Paz de Barros, também está constando um acidente. Bom, mas seguindo pela Miguel Sutil aqui no meu raciocínio, em frente ao shopping ali da Miguel Sutil, também é outro registro de acidente. E tem mais um, no Parque Mãe Bonifácio, ali na rotatória do Centro de Eventos do Pantanal. Então, uma manhã de muitos acidentes, da Maria Andreasa, pegando Miguel Sutil. A gente até entrou em contato aqui com a CEMOB para entender esses acidentes. A informação que eu tive aqui é que não temos imagens, mas confirma que está bem congestionado. Então, esse é o retorno que eu tive aqui da CEMOB. A gente segue em atualização. Se o ouvinte também estiver passando por essas regiões e tiver alguma informação, seu olhar, enfim, 99680-5454.
1: Tensa manhã hoje, hein, Cleto, para quem tá no trânsito, então. Bom, seguindo por aqui com o nosso jornal, vamos falar aqui para você, motorista de aplicativo, atenção, tá? Tem mudança no que foi divulgado pelo governo federal para os motoristas de aplicativo que querem comprar um veículo novo. Agora vocês poderão financiar veículos de até R$200 mil em até 84 vezes. A nova regra, ela faz parte de uma linha de crédito voltada a quem trabalha com transporte por aplicativo. A proposta prevê prazo de até 7 anos para pagamento. O objetivo é facilitar a compra ou a renovação do carro usado no trabalho. Para ter acesso a esse financiamento, o motorista precisa atender aos critérios da instituição financeira e comprovar que atua como profissional de aplicativo. As condições, como taxas de juros, o valor da entrada, elas podem variar. Orientação para você é conferir as regras do financiamento antes de assinar o contrato e comparar também as condições oferecidas pelos bancos.
0: A ex-primeira-dama de Cuiabá, Márcia Pinheiro, de 58 anos, está em coma induzido após passar por uma cirurgia. Ela sofreu um acidente vascular cerebral na noite de domingo, um AVC. Segundo o ex-prefeito Emanuel Pinheiro, o estado de saúde dela é delicado e exige cuidados. Após a cirurgia, o quadro passou a ser considerado estável. A expectativa é que a Márcia permaneça em coma induzido por pelo menos 72 horas, período serve para que a equipe médica acompanhe a evolução do quadro. O Emanuel agradeceu as mensagens de apoio, pediu orações pela recuperação da esposa. A família deve divulgar novas informações sobre o estado de saúde de Márcia ao longo dos próximos dias. Então, infelizmente, aí a ex-primeira-dama de Cuiabá, Márcia Pinheiro, internada após sofrer um AVC, já passou por cirurgia e agora entra na fase de recuperação.
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1: A chuva deve ganhar força em Mato Grosso ao longo desta semana, com aumento das pancadas e possibilidade de temporais em algumas áreas. É o que diz a meteorologia. Isso acontece depois de meses, né, com tempo seco. No sul do Brasil, o risco de tempo severo também aumenta. E tem essa possibilidade aí desses ciclones, né, chegando no Brasil com essa frente fria. Como é que fica o tempo aqui em Cuiabá hoje, Cleto?
0: Hoje o dia começou com 19, máxima de 31, então a gente volta a ultrapassar os 30 graus na parte da tarde, tá? Amanhã já volta a esquentar mais, então começa o dia já com 20, máxima de 33, e assim gradativamente ao longo da semana. Por exemplo, no domingo, já de olho no fim de semana, Yasmin, 39 graus está previsto para domingo. Então vai ser um fim de semana de muito calor aqui em Cuiabá, é o que indica a previsão. E aí, Yasmin, aqui pelo menos a meteorologia está indicando chuva na terça. Terça, quarta e quinta nós vamos ter dias chuvosos. Precisamos aguardar, né, para saber se vai se confirmar ou não. Mas a princípio é temperatura subindo gradativamente ao longo da semana. E no domingo, 39 graus de máxima, podemos inclusive bater recorde de calor do ano, caso se confirme essa previsão, porque se a sensação aumentar, digamos assim, a gente tem um recorde aí acima dos 40, né? Então, 39 graus sempre foi a previsão quando a gente bateu esse recorde. Então, existe uma expectativa, né? Ou uma previsão de que a gente pode ter altíssimas temperaturas no fim de semana.
1: Como muda, né, Cleto, de uma região para outra do país? A gente acompanhando aí a questão da rede nacional, a gente vê a situação lá em São Paulo, né? Muitos moradores tiveram que deixar algumas regiões que com enchentes. A gente também viu que a chuva causou muitos estragos lá no Paraná também. E aqui em Mato Grosso, então, a previsão que nós temos é desse calor intenso. E talvez, pelo que a previsão está apontando, a gente tenha na semana que vem chuva, como o Cleto disse aí. Mas quando a gente está com aquele calor intenso, Cleto, sempre fica aquela pergunta, né? Liga o ar, não liga o ar? Porque ligar o ar também causa, pode aumentar o preço da sua conta de energia. Mas uma pergunta que ninguém faz é, e aí eu te faço, quanto tempo faz que você não limpa o seu ar-condicionado?
0: Nossa Senhora! Não lembro, não.
1: O meu apareceu ontem a notificação que eu tenho que fazer a limpeza dos filtros, porque isso também é importante.
0: Teu ar tem isso?
1: Tem, você acredita?
0: E as minhas livres são muito chique.
1: O ar, agora tem ar-condicionado com IA. Então, ele aponta quando você precisa limpar o filtro.
0: Nossa, muito chique.
1: Pois é, gente. Mas com esse calor que faz em Cuiabá, agora nós estamos voltando com calor, porque ontem a gente estava com um tempo gostoso, frio aqui. Mas é importante você ficar atento à manutenção do ar-condicionado, porque ele virou um aliado para enfrentar as altas temperaturas. O uso constante do aparelho, ele exige cuidados com a manutenção e com a limpeza. A falta desses cuidados pode aumentar o consumo de energia e até trazer riscos à saúde e à segurança.
0: A revisão completa de ar-condicionado deve ser feita a cada 8 meses. Já a limpeza dos filtros na parte interna precisa ser a cada 15 dias em períodos de uso frequente. Técnico em refrigeração e climatização, Wellington Eduardo, explica pra gente então sobre a importância dessa limpeza no ar-condicionado.
3: A pessoa não faz essa manutenção preventiva, aí a longo prazo ela vai ter que, em vez de fazer uma preventiva, aí vai ter que fazer uma manutenção corretiva. E muitas das vezes acontece o risco. É nessa hora que acontece do ar-condicionado sobreaquecer, deixar de ter um bom desempenho. Desligue o ar-condicionado no controle e no disjuntor, tira o filtro, lave ele. Vocês também podem pegar um pincel, às vezes, ou um lenço umedecido, uma franela, passar levemente na turbina, conforme que vocês não quebrem a aleta, a divisória dela, tranquilamente até vocês terem uma condição melhor para chamar um técnico para fazer essa manutenção preventiva.
1: Limpar o ar-condicionado vai além da economia na conta de luz, tá? Sem a manutenção, o aparelho ele acumula poeira e bactérias invisíveis que são lançadas no ar. O professor de microbiologia da Universidade Federal de Mato Grosso, Alexandre Machado, ele explica que esse é um ambiente perfeito para a proliferação de micro-organismos.
4: Eles crescem, né? Eles se desenvolvem lá nesses filtros e se multiplicam produzindo estruturas que depois são lançadas ao ar, que são os esporos. E esses esporos, então, eles ficam, dependendo a quantidade de sujeira que tem nesse ar, eles ficam presentes em alta concentração naqueles ambientes. Normalmente, elas estão ligadas às reações alérgicas, né? Existe também uma situação que muitas vezes é a contaminação por animais sinantrópicos, como morcegos, pombos, né? Na parte externa do equipamento, que também pode estar ligado aí à contaminação do ambiente.
0: Pegou a dica então, ouvinte? Revisão completa do ar-condicionado a cada 8 meses. Já a limpeza dos filtros, aquela da parte interna, precisa ser a cada 15 dias em período de uso frequente. Aqui pra gente, a gente usa todo dia. Então, a cada 15 dias tem que limpar aquela parte interna dos filtros do ar-condicionado. Tá feito, tá dada a dica, tá dado o recado, Yasmin.
1: Cleto, agora antes do intervalo, tem aqui uma prestação de serviço para os nossos ouvintes, oportunidades. Estudantes da rede pública de Mato Grosso a partir de 16 anos ainda podem concorrer a 189 vagas de estágio remunerado no programa Jovem Talento. A As oportunidades estão distribuídas por 77 municípios do estado. Para participar, você precisa estar matriculado no ensino médio regular ou técnico da rede pública estadual, ter no mínimo 80% de frequência nas aulas. Os selecionados poderão trabalhar em repartições públicas estaduais e também municipais. A bolsa auxílio é de R$ 709,24 para 20 horas semanais e de R$ 1.059,24 para 25 horas. A seleção tem duas etapas, prova de língua portuguesa e matemática, seguida de entrevista. Os aprovados também terão cursos de redação, comunicação, Excel e inovação. As inscrições são de graça, podem ser feitas exclusivamente pela internet. Para quem quiser ganhar experiência profissional, ainda durante o ensino médio, essa é uma excelente oportunidade.
0: Mas no intervalo, Yasmin, o ouvinte está participando aqui sobre os acidentes que citei na Miguel Sutil, né? Na Maria Andreasa, na Miguel Sutil também. É uma manhã difícil para quem vem de Várzea Grande e está indo sentido centro. O Edmar mandou aqui um vídeo, inclusive, para a gente. Trincheira do Santa Isabel, ali na Maria Andreasa, com o trânsito praticamente parado. Está bem lento, assim, difícil de andar. Tem mesmo um acidente com vítima em frente ao shopping da Miguel Sutil, sentido Mãe Bonifácio. A vítima está dentro do veículo, bombeiro já fazendo atendimento. É o que diz aqui para a gente a nossa ouvinte, a Keila. Nós vamos em busca de informações, tá? E aí tem mais uma informação aqui do ouvinte, não tem o nome, mas diz que realmente é um registro de acidente na rotatória do Cidade Alta. São dois veículos sem danos graves atrapalhando o trânsito, além de um veículo que capotou em frente ao shopping da Miguel Sutil. Então, são acidentes na Miguel Sutil na manhã de hoje, que deixa o trânsito bem complicado. Esse acidente com vítima, nós vamos em busca de informações. A gente espera que esteja tudo bem com essa motorista. Intervalo, já voltamos com outras informações para você. 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
1: Atenção em alguns pontos de Cuiabá, como a Coronel Escolástico no acesso à Prainha. A Prainha, para quem está em dois pontos, no acesso à Avenida Mato Grosso e também no acesso a Getúlio Vargas, para quem quer subir essas avenidas, a atenção está voltada para os motoristas que estão tentando mudar de faixa de forma irregular. Quem vai subir a Getúlio Vargas ou Mato Grosso precisa estar na pista do lado esquerdo. Porém, os motoristas que estão na pista do meio tentam subir a via e acaba as vias, né? E acaba complicando, atrasando um pouco o trânsito ali. Na Avenida das Torres, no acesso à Avenida dos Trabalhadores, tem lentidão. Na rotatória da Viola de Coxo, sentido Trabalhadores, também tem trânsito ruim. E a Fernando Correia, uma movimentação sentido centro bem pesada, ali da rotatória da Maria de Impina até o acesso à Avenida Beira Rio. Um pouco acima, na região dos Atacadistas, também tem um trânsito que fica complicado. Em Várzea Grande, a Guarda Municipal informou que não tem registro de acidentes. A informação que nós temos de acidentes é por aplicativos de trânsito e reclamação de motoristas também, principalmente próximo a uma fábrica de refrigerantes, para quem segue sentido Cuiabá. E aí acaba complicando o trânsito também quem está do outro lado da ponte, pela Miguel Sutil, e quer acessar nesse momento a Siriacucândia, também tem fila formada.
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3: 7:47.
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0: 7h49, boa manhã para você, ouvinte, na sintonia da Centro América Easy. Que bom ter a sua companhia. Juntos até às 8 horas com muita informação para você. E quero te convidar, ouvinte, a acessar o nosso portal G1 Mato Grosso, porque tem uma reportagem lá muito interessante, com dados bem relevantes e também preocupantes. Imagine você estar grávida e precisar pegar a estrada para conseguir dar à luz. Em Mato Grosso, essa é a realidade de mulheres que vivem em municípios sem maternidade pública. O levantamento que o GE Mato Grosso fez mostrou que 108 dos 142 municípios de Mato Grosso não têm maternidade pública. Para muitas gestantes, isso significa pegar a estrada durante a gravidez, planejar onde quer ficar e até torcer para conseguir chegar a tempo para o parto. E aí o G1 foi atrás dessas histórias e mostra nessa reportagem como a falta de maternidades muda a vida de mulheres em diferentes regiões do estado. Tem viagem de centenas de quilômetros, tem preocupação com deslocamento, com logística, que começa bem antes do bebê nascer. É uma reportagem especial com histórias que ajudam a entender um desafio que atinge milhões de mães, né, em todo o Brasil e também atinge aqui em Mato Grosso. A reportagem é da jornalista Kesselin Lopes, da Vitória Oliveira também. Acesse lá o nosso G1 MT e confira a reportagem completa.
1: O filme matogrossense Cinco Tipos de Medo conquistou 4 prêmios num festival de cinema brasileiro realizado nos Estados Unidos. A produção, dirigida por Bruno Bini, foi destaque na premiação e reforça a presença do cinema de Mato Grosso no cenário internacional. O longa-metragem recebeu reconhecimentos em diferentes categorias durante o festival. A história é ambientada em Cuiabá, mostra personagens que lidam com medos, relações e conflitos do dia a dia. O filme já passou por outros festivais e tem ampliado a circulação fora do estado. Para quem gosta de cinema brasileiro, vale ficar de olho nas próximas exibições e na agenda também de lançamento.
0: Isso mesmo, Cleto. Já que estamos falando de cinema, ó, ouvinte, hoje termina a semana do cinema, porque começou na semana passada, vai até hoje, aliás, desculpa, até amanhã, quarta-feira, dia 16. Então, amanhã termina a semana do cinema. Se você quiser aproveitar para assistir filmes com ingressos promocionais, são o custo dos ingressos é de R$10. E a ação vale também para o fim de semana, né? Foi no fim de semana e agora vai até quarta-feira. Nas redes participantes, você consegue então comprar o seu ingresso depois com filmes até às 17. Aí depois das 17 horas, né, que são 5 da tarde, o valor sobe para R$12. Então você consegue assistir os filmes e aproveitar. Uma dica aí para você aproveitar com seus filhos, aproveitar com sua namorada, com seu esposo. É uma opção para você.
1: Dezão, hein? Tá barato, né?
0: Tá barato. Ou R$12, se você estiver trabalhando e puder ir apenas depois das 5 da tarde. É, e por falar em barato, Cleto, você
1: não joguei,
0: já pensou?
1: Tá.
0: O que você faria com R$300 milhões, Cleto?
1: Não faço ideia. O que eu faria? Muita grana, né? R$300 milhões.
0: Você que é um contador de moedas, me diga, R$300 milhões.
1: Hoje é dia de Loto Fácil da Independência, a promessa de prêmio gigante, a Yasmin já falou. A loteria vai fazer um ou mais milionários no Brasil. É a 15ª edição do concurso especial. E mesmo que ninguém acerte as 15 dezenas, o prêmio não fica para o próximo sorteio. O dinheiro vai ser dividido entre os ganhadores da faixa seguinte, conforme as regras do concurso.
0: Isso mesmo. Se você não acertar as 15 dezenas, quem acertar 14 vai levar o prêmio. Ou 13. Então, depende muito disso. Depende do número de acertos. O prêmio não acumula. R$300 milhões. Aposta simples custa R$3,50. Pode ser feita nas lotéricas, tá? O horário do sorteio...
1: É 10 horas o horário do sorteio, né?
2: Sim.
0: Hoje, 10 da manhã.
1: É,
0: então, ainda
1: pouquinho.
0: Dá tempo. Dá tempo ainda, Cleto.
1: Tem uma lotérica,
0: então, lotérica aqui na frente da emissora.
1: Então, tava dando uma olhada para ver se tinha fila ou não. Tem duas ou três pessoas ali esperando a lotérica abrir agora, 8 horas da manhã. Então, R$300 milhões em jogo. Sorteio daqui a pouquinho, 10 horas da manhã. Dá tempo ainda de você aproveitar e fazer a sua aposta na Loto Fácil da Independência.
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1: Flávio Santos, daqui a pouquinho traz os detalhes para a gente do esporte, mas antes, Flávio, queria já aproveitar aqui para falar das inscrições para a Corrida do Reizinho, né? Essa corrida que é tão prestigiada pela gurizada, inscrição que começa hoje, prova é voltada para crianças e adolescentes e faz parte da programação esportiva. Para participar, os responsáveis devem fazer a inscrição, apresentar a documentação, vagas limitadas, recomendação é não deixar para a última hora, e a categoria, a corrida tem categorias divididas por faixa etária, é por idade, tá? Com distâncias adequadas para cada idade. Detalhes, então, sobre datas, horário, local e documentos estão disponíveis lá no nosso portal, ou primeira página. Flávio Santos, só uma dúvida que eu tenho. Hoje abre para o público em geral ou é para o PCD?
2: Bom dia, Cleto, bom dia, Yasmin. É só para PCD, né? Hoje e amanhã, é das 8 às 5, mas é no reizinho.com.br, né? O site, reizinho.com.br. E só dias 22 e 23 de setembro. Semana que vem, né? Para geral, entendeu? Então, para o geral. E no PCD, 10% das vagas são reservadas, 100 vagas no total. Para as crianças.
1: Então tá bom. Hoje e amanhã, então, para crianças com deficiência, inscrição da Corrida do Reizinho. Na semana que vem, abre para o público em geral.
2: Isso.
1: Fechou.
2: Total de 1000 vagas.
1: O que mais você destaca para a gente, Flávio? Bem-vindo.
2: Obrigado. Vamos falar de futebol. A gente tem que destacar aqui o Brasileirão, que tivemos um jogo ontem, né? Um jogo para fechar a rodada. E o Bahia venceu o Remo, né? Esse jogo foi realizado lá em Salvador, jogo da 27ª rodada do Brasileirão, e daí o Bahia venceu 2-1, o Remo demitiu o técnico Léo Condé, foi demitido, o Remo segue lá embaixo, penúltimo colocado, 23 pontos. E o Bahia foi para a quarta posição, 46 pontos, pegou o lugar do Fluminense, né? Então o Bahia está no G4 com esta vitória, portanto, no jogo de ontem lá em Salvador. O Brasileirão que está aí, claro, a gente já disse aqui, bem equilibrado, né? Ponto a ponto. E só lembrando que amanhã nós vamos ter Botafogo e Grêmio, hein? Amanhã, esse jogo, 18h30 no nosso horário, no estádio Engenhão, Botafogo e Grêmio, 21ª rodada. Jogo atrasado, portanto, vai ser completado amanhã. E o Renato Gaúcho, com certeza, vai gostar, né? Vai estar no Rio de Janeiro, né? E deve estrear pelo Grêmio. Será que vai?
1: Vamos aguardar.
2: Vai decolar agora ou não, hein?
1: Vamos aguardar. Agora vem cá, uma semana decisiva em Sul-Americana, em Libertadores, né? Tá isso. Todo mundo ansioso pra isso.
2: Libertadores hoje tem na Argentina Platense e Fluminense. Esse jogo 18 horas. Na ida, o Fluminense venceu 2-0. Tem uma boa vantagem, né? O Fluminense aí com o jogo de hoje lá na Argentina para passar para a semifinal Fluminense. Amanhã tem LDU e Palmeiras às 18 horas. Na ida 1-0 para o Palmeiras. O Corinthians pega o Estudiantes às 8h30 da noite. Esse jogo ao vivo na TV Centro-América. Ida 1-1, deu empate. Tá tudo em aberto amanhã, quarta-feira. Na quinta é a vez do Flamengo. Pega o Independente Del Valle no Maracanã. Ida 2-0 para o Flamengo. Já na Copa Sul-Americana, quartas de final, hoje tem São Paulo e Boca Juniors às 8h30 da noite no Morumbi. Na ida 1-0 Boca Juniors. Então São Paulo precisa reverter esse placar. O Vasco pega o Santa Fé em São Januário às 18 horas na ida 0-0. Então dois times brasileiros em campo hoje na Sul-Americana. Amanhã quarta tem Atlético Mineiro e Santos às 18 horas na ida 2-0 para o Santos. E Montevideo City Talk Cienciano, esse jogo na quinta-feira. Esse jogo, a ida 2-0 para o Cienciano. E, portanto, a gente tá de olho em tudo aí de Sul-Americana e também da Copa Sul-Americana e da Libertadores.
1: Libertadores, tudo se encaminha para times brasileiros, né? Nas semifinais. E também na Sul-Americana, pelo menos a gente vai ter aí, imagino eu, um brasileiro na final. Essa é a expectativa, vamos ver se se confirma, né?
2: Com certeza, a expectativa de todos os brasileiros, e eu acredito que vamos ter sim, principalmente na Libertadores, a grandeza do futebol brasileiro aí, dois clubes aqui na final. Amanhã estarei de volta, bom dia.
1: O Cristiano Ronaldo, uma última informação, acaba de sair aqui no GE.globo, Cristiano Ronaldo pode virar dono, como é que fala o nome do time lá dele? É Al-Nassr. Al-Nassr? É isso?
2: Ao Nasser.
1: Ele pode comprar o time junto com o proprietário do Milan. É, o português integra o consórcio de 5 investidores que negocia assumir o controle do clube saudita.
2: Eu ia soltar uma aqui, mas não vou, porque senão Yasmin vai ficar brava. Ah, eu falei, será que, gente, tá vindo pro, será que ele já tá vindo pro Santos?
3: Tá lá. Olha lá. Sabia que ele ia falar na Sele Santos dele. Ó, quero fazer uma correção aqui, antes da gente encerrar, porque a gente falou que o sorteio da Loto Fácil é às 10 da manhã. Na verdade, gente, mudou o horário, tá?
1: Opa, mudou?
3: Vai ser 8 da noite do nosso horário. E 9 do horário de Brasília. Então, para quem quer apostar, né, os contadores de moedas, se quiser apostar, tem o dia inteiro para fazer isso, porque o sorteio vai ser às 8 da noite. 300 milhões de reais o prêmio não acumula, para você que ligou o rádio agora.
1: Isso é uma correção ótima, Yasmin.
3: É, viu? Só até às 8 da noite, então. Antes das 8, porque o sorteio vai ser às 8 da noite.
1: Tá, mais uma notícia boa para encerrar, então. Uma conquista histórica e que inspira. Em 2026, o Exército Brasileiro tem pela primeira vez uma mulher na função de adjunto de comando. A primeira sargento de saúde, Bárbara de Lima Alves, assumiu o cargo no Hospital de Guarnição de João Pessoa.
3: A nova função é um reconhecimento a uma trajetória de dedicação, competência, experiência e aperfeiçoamento profissional. E também abre mais espaço para participação feminina em posições de liderança e responsabilidade dentro da instituição. A solenidade que marcou oficialmente a patente, né, da nova comandante aconteceu no dia 31 de agosto. A função de adjunto de comando valoriza a experiência

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Simple Red com Stars aqui na programação. Viajou aí com o Backstreet Boys, Tina Turner. 8:14 agora. Muito obrigado pela sua audiência. Tenha aquele dia espetacular, aquele dia maravilhoso. Ó, daqui a pouco tem o Leandro Agostini comigo aqui trazendo as informações do trânsito. Então fique ligado aqui na programação Classe Executiva. Marcos Schmitz com você até às 10 aqui. Bom dia.

0: Humanidade, hein? Lulu Santos aqui na programação Centro-América. 8h18, vem aí informações do trânsito, vem, mas antes eu quero convidá-lo para o seguinte. Preste atenção na pergunta. Você consegue aí explicar, definir em uma mensagem de voz de 15 segundos e responder aí por que você é fã da Centro-América FM? Você consegue expressar aí em uma mensagem de voz, uma mensagem de áudio? Então eu estarei aqui aguardando a sua mensagem. Ela vai lá pro nosso banco aqui e você vai concorrer no dia 25 a muitos mimos aí na promoção do Dia do Rádio. Então mande aí a sua mensagem de voz e no máximo 15 segundos. Pode dizer o seu nome e responda com toda sinceridade, ó. Por que você é fã da Centro América FM? Estarei aqui aguardando a sua mensagem de voz, tá? Aí, no dia 25, o que acontece? Sorteio de vários mimos durante todo o dia. E eu tenho certeza que um deles será seu. Mas para isso, mande a sua mensagem de voz. Não é difícil, né? Você se expressar aí, contar em 15 segundos por que você é fã da Central América FM. Então, estou aqui aguardando a sua participação. Desde já, agradeço muito pela sua audiência e já pela sua participação na sua mensagem que você vai mandar. Muito obrigado. Agora sim, cadê o Agostinho? O Leandro, ele está na televisão, né? Todos sabem, fazendo matérias para TV, um grande repórter. Mas hoje ele deu o ar da graça lá no primeira página e também nos deu a moral aqui na programação do Classe Executiva, trazendo as informações do trânsito. Então vamos com ele aqui, está no ar.
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0: Diga lá então, bom dia, Agostini.
2: Cadê? Bom dia, Schmitz. Ah, bom dia a todo mundo que acompanha a Rádio Centro América. Uma excelente terça-feira. Eu sei, Schmitz, tá com saudade de mim, né? Saudade,
0: claro,
2: de tomar um café.
0: Sempre.
2: Pois é, não dá tempo, né, amigo? A movimentação, esse trânsito complicado chama muita atenção. E aí, é esse trabalho, né? Que ajuda todo mundo que tá acompanhando a rádio.
0: Exato.
2: Schmitz, diga. Agora, tem essa situação desse acidente, que vocês falaram até na primeira página, ali na Miguel Sutil. Esse acidente frente ao shopping, sentido Mãe Bonifácia. Informações iniciais que a vítima tá dentro do carro, sendo atendida. E já é o suficiente para trazer um trânsito bem complicado. A gente até tinha identificado um trânsito lento ali, mas não tinha essa informação completa. Então, muita atenção quem tá na Miguel Sutil ali, tá? Devido a esse acidente próximo à região do shopping, tá bom? Temos outros trechos de trânsito ruim, principalmente na região central. E o que está chamando a atenção é a descida da Coronel Escolástico e subida da Getúlio Vargas. Mas ali é questão do tempo, do conjunto semafórico, prática do motorista, a maneira que ele dirige mesmo. Nada tão complicado assim. Chama atenção porque é um trecho que deveria estar com uma movimentação melhor. E aí, região do Cochipó, Fernando Corrêa, sentido centro, ali do acesso a Palmiro até o acesso a Beira Rio, um pouco antes dos atacadistas, próximo ao terminal rodoviário ali, também tem reclamação de motoristas. Outro ponto, Estrada do Moinho, rotatória da Viola de Coxo, sentido centro. Tem lentidão, o que é normal, e para quem está na Avenida dos Trabalhadores, próximo ao acesso da Érico Presa, também próximo ao acesso da Avenida dos Trabalhadores e chegando na Miguel Sutil. Aí esse trecho, te lembra que próximo à rotatória do Leblon é um trecho de obras, porque para quem vai sentido Fernando Corrêa, trânsito liberado, sentido contrário tem afunilamento, com alguns momentos que o trânsito fica fechado e aí a movimentação fica pesada mesmo. Várzea Grande ainda tem aquela lentidão na Mário Andreasa, sentido Siríaco Cândia. A CEMOB, a Guarda Municipal, falou que não tem acidente, mas a informação de motoristas é de acidente lá e trânsito lento e se arrastou assim por um bom tempo, tá bom? Okay. Acho que é isso, Schmitz. Estamos acompanhando o trânsito, qualquer atualização aí, com certeza, jornalismo da Rádio Central América FM ativo vai trazer todas as informações.
0: Valeu, Schmitz. Obrigado, Agostinho, bom trabalho.
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0: bem, tempo firme nesta manhã de terça-feira, 23 graus a temperatura neste momento, umidade boa 71%, a temperatura máxima para hoje 31 graus.
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Save Your Tears na programação. Ah, quem mais? Aquele sol, né? Do Jota Quest e Tears for Fears. Daqui a pouco vem lá o sucesso que você não esquece, sim. Mas já tem a música do dia com um grande clássico que você vai gostar. Já.

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6: Yes, I'm ready. É um clássico que foi gravado pela primeira vez por Barbara Manson lá em 1965. Depois, em 1980, o Terry Desario e junto com o KC, que é o Harry Wayne do KC and the Sunshine Band, trouxeram uma sonoridade pop, soul, típica lá dos anos 1980. Pois bem, a canção fala sobre uma declaração romântica de entrega à disposição para viver um bom relacionamento. A música foi um grande sucesso nos Estados Unidos, chegando ao segundo lugar na Billboard Hot 100 lá em 1980. Yes, I'm ready. Você está pronto para curtir este clássico aqui na programação da Centro América? Que bom. Então aumente o volume. Bom dia.

0: Phil Collins com Genesis aqui na programação. Antes, a cantora Terry Lizardo com KC em destaque de hoje. Muito bem, 8h53, vamos fazer uma viagem aí com o Jonas Eduardo, né? O sommelier Jonas Eduardo nos leva para a Argentina. Está no ar aqui, ó, vamos degustar juntos.
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2: Olá, ouvinte da Rádio Easy, seja muito bem-vindo ao Música e Vinho de hoje. Nossa taça de conhecimento da vez é sobre uma grande região produtora de vinhos, Mendoza. A região produz mais de 60% do vinho argentino. Possui características interessantes, como, por exemplo, a diversidade de solos, climas e a altitude. Isso permite uma diversidade de propostas dentro do imenso mundo dos vinhos, pois sabemos a importância do terroir para o vinho. A uva Malbec é a mais cultivada, tendo mais de 85% da produção. Os solos mais importantes por lá são arenosos, argilosos e pedregosos. A maioria dos vinhedos estão localizados na encosta oriental da Cordilheira dos Andes. Neste local, o solo recebe uma carga de material vindo das montanhas, e isto proporciona um terroir único. Mais de 2/3 de toda a área de Mendoza é coberta de vinhedos, sendo considerada uma das grandes capitais do vinho mundial, com mais de 1.200 vinícolas. Sensacional! Deixe sua sugestão de tema para o Música e Vinho no meu Instagram, @jonas.sommelier. Sua sugestão pode virar um programa. Será um prazer. Agora fique com o som de Black Pumas, Colors.

mensagens vão concorrer no dia 25, dia todo, né? A vários mimos. Então fique à vontade aqui e responda também, porque você é fã da Centro América FM. 9:03 agora, classe executiva no ar com Marcos Schmitz, e aqui você sabe, né? É música boa o tempo todo.

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17: Muito bem, 9:25 agora.

0: Songs, Sir Elton John, né, com Sad Songs. Bom, 9h32, daqui a pouco vem lá o sucesso que você não esquece, Paulo Vaz trazendo mais um grande clássico, acompanhado, é claro, sempre de uma boa história. Vamos com a informação, Yasmin Oliveira chegando.
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2: Olá, bom dia para você, ouvinte. Excelente manhã. O Supremo Tribunal Federal se reúne daqui a pouco, a partir das 10 horas, para analisar se há elementos para investigar o ministro Alexandre de Moraes. É a primeira vez que a corte pode autorizar uma investigação contra um dos próprios integrantes. No centro do caso estão 52 mensagens enviadas pelo banqueiro Daniel Vorcaro, do Banco Master, a Moraes antes da prisão do empresário. Vorcaro é suspeito de comandar uma grande fraude no sistema financeiro. Alexandre de Moraes nega qualquer irregularidade. O ministro diz que nunca favoreceu Vorcaro ou o Banco Master e que não julgou processos envolvendo os dois. A Procuradoria-Geral da República defende a anulação do relatório da Polícia Federal por problemas na origem. A votação pode ser apertada. Moraes e André Mendonça podem ficar de fora. Dias Toffoli também não deve participar. Um pedido de vista ainda pode adiar a decisão. Outras informações na nossa programação.
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24: Olá, tudo bem? Eu sou o Paulo Vaz e está no ar mais uma edição do Sucesso que Você Não Esquece. Olá, no Sucesso que Você Não Esquece, vamos voltar ao ano de 1986, quando surgiu um grupo com o estilo New Romantic, da Nova Zelândia, chamado Crowded House. O primeiro single foi direto ao top das paradas do mundo inteiro. A composição da música é do líder e vocalista da banda, Neil Finn. Bom, isso era o que se pensava até o ano de 1991, quando o cantor italiano Antonello Venditti lançou o álbum Benvenuti no Paradiso. E nesse álbum está a música Alta Marea, que segundo Antonello, era da autoria dele e que foi plagiada pela banda neozelandesa. Já o líder do Crowded House diz o contrário, que foi o italiano que fez o plágio. A briga pelos direitos autorais continua nos tribunais de Londres. Agora, ouvinte, ouça um pedacinho da música Alta Marea, de Antonello Venditti.

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10: Você é substituível? Essa pode ser uma pergunta desconfortável. Mas se você saísse da empresa hoje, quanto tempo ela levaria para encontrar alguém para fazer o que você faz? Uma pergunta dura, não é? Mas ela pode mudar uma carreira. Existem profissionais que apenas executam tarefas. E existem profissionais que resolvem problemas. Os primeiros são facilmente substituídos, mas os outros são lembrados. Quanto mais raro for o problema que você consegue resolver, maior tende a ser o seu valor para o mercado. Por isso, invista menos tempo perguntando quanto a empresa paga e mais tempo descobrindo quais as competências ela tem dificuldade para encontrar. Quem resolve problemas importantes dificilmente passa desapercebido, dificilmente vai ficar sem oportunidades, e isso é alto desempenho.
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11: Christopher Cross.

Muito obrigado pela sua audiência nesta manhã de terça-feira, 9:45 agora. Muito obrigado aí, forte abraço. Amanhã tem mais a partir das 5 da madruga lá no Happy Day. E às 8 daqui no Classe Executiva, só amanhã, sempre com mais classe. Daqui a pouco tem Mariângela Prado, tem aí o Viva Is, tem aí uma terça-feira iluminada, terça-feira maravilhosa. Até amanhã, gente. Marcos Schmitz de volta amanhã às 5. Até lá.

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3: Sou eu e é um privilégio ter a sua sintonia. Hoje, terça-feira, 15 de setembro de 2026. Seja muito bem-vindo ao Viva Easy.
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3: Tudo tranquilo por aí? Vai ficar melhor a partir de agora. Até meio-dia nós temos o Viva Easy e a partir do meio-dia na hora do almoço.

0: Neste primeiro bloco do programa, Dire Straits, nós ouvimos linda essa canção, né? George Harrison com My Sweet Lord na... Nesse primeiro bloco do programa, ouvimos também Hold On com Santana e Seals and Crofters com Summer Breeze. Tudo tranquilo por aí? Espero que sim. Daqui a pouquinho eu volto e com a promoção que está no ar.
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1: 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E boa sorte no sorteio. 10h23, temos Paul McCartney com Another Day. 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

0: Sensacional esse bloco musical. Tivemos Don't Ask Me Why com o Billy Joel. Antes, Paul McCartney com Another Day. Agora, 10h31, você fica com as informações do Centro América News.
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0: Olá, bom dia para você e bom dia para você ouvinte. O cacique Raoni Mectutiri, de 94 anos, está recebendo cuidados paliativos em Peixoto de Azevedo, no norte de Mato Grosso. A liderança indígena foi diagnosticada com câncer no aparelho digestório e está sendo acompanhada por médicos, enfermeiros e fisioterapeutas. Raoni passou por um período delicado de saúde ao longo de 2026. Em junho, ele teve uma obstrução intestinal causada pelo tumor e precisou ser transferido para São Paulo, onde passou por uma cirurgia para restabelecer a passagem dos alimentos. Segundo o Instituto Raoni, a idade e as condições clínicas foram consideradas na decisão pelos cuidados paliativos. Esse tipo de assistência busca controlar dores e sintomas, além de garantir conforto e qualidade de vida. Raoni também recebe cuidados de pajés de sua confiança em respeito à sua cultura. Outras informações da nossa programação.
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1: Maroon 5 com One More Night na programação da Centro América, agora 10h41.
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6: Para onde vamos hoje? Sou Deli Andressa.
7: Eu, Áureo Rigoni.
6: E este é o Som da Viagem. Em mais um episódio da série A Primeira Vez, nosso destino anda junto com a moda, história e elegância. Iremos a Milão, na Itália.
8: E não há como começar diferente. O Duomo é o grande cartão postal da cidade. A imponente catedral gótica, reconhecida por todo mundo, encanta com seus vitrais, esculturas, as mais de 3.500 estátuas e dezenas de gárgulas.
6: E se o dia estiver ensolarado, vá até o terraço. Lá de cima, a vista revela os telhados de Milão e até os Alpes.
8: Coladinha, a Galeria Vittorio Emanuele II. Entrar nela é mergulhar na elegância italiana. A cúpula de ferro e vidro, os mosaicos coloridos no chão e as vitrines sofisticadas transformam o passeio numa grande experiência.
6: Conhecida como a Sala de Estar de Milão, convida a caminhar sem pressa, tomar um café e observar o movimento.
8: Bem próximo dela, o lendário Teatro Alla Scala, uma das casas de ópera mais famosas do mundo. Nomes como Verdi, Pavarotti e Plácido Domingo brilharam por lá.
6: Outro lugar imperdível é o Castello Sforzesco. A antiga fortaleza abriga importantes coleções de arte, incluindo a Pietà Rondanini, última e inacabada obra de Michelangelo.
8: E claro, prepare-se para um dos momentos mais emocionantes, ver a última ceia de Leonardo da Vinci na igreja de Santa Maria delle Grazie. Impressiona pela expressão e pelos detalhes.
6: Para finalizar, saindo um pouco das atrações tradicionais, o Museu Nacional da Ciência e Tecnologia Leonardo da Vinci, o maior museu de ciência e tecnologia da Itália, instalado no antigo mosteiro.
8: Então anota aí, Duomo, Galeria Vittorio Emanuele II, Teatro Alla Scala, Castello Sforzesco, a Última Ceia e o Museu Nacional Leonardo da Vinci são atrações imperdíveis na sua primeira vez em Milão.
6: Dica o Som da Viagem. Todas essas atrações são alcançáveis a pé, o que permite apreciar tranquilamente a cidade.
8: Quer saber mais? Vem com a gente. Acompanhe a programação e siga o Som da Viagem. Enquanto isso, aproveite o seu dia. Faça valer a pena.

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0: Express com You Are My Love na programação da Centro América nesta manhã de terça-feira, 15 de setembro. Ouvimos também a participação do Rodrigo Paiva na promoção do Dia Nacional do Rádio. Dia 25 de setembro, nós teremos sorteio de vários mimos para você que é fã. Fã de carteirinha, fã número 1 da Rádio Centro América. Eu agradeço a todos que já estão participando dessa promoção e concorrendo. Dia 25 teremos vários sorteios, então você pode participar agora mesmo via WhatsApp pelo 99942-3059 e numa mensagem de voz de até 15 segundos contar porque você é fã da Rádio Centro América. Agora, 4 minutos para as 11, daqui a pouquinho nós temos horário eleitoral obrigatório, tá? E você, claro, pela internet, continua com a melhor música. 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

0: Pet Shop Boys com Always On My Mind na programação da Centro América. Agora 11:29, você fica com a edição do Centro América News.
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2: De volta na programação para trazer informações sobre logística. A NTT aprovou o edital para a concessão da Rota AgroCentral, que liga Cuiabá a Vilhena, em Rondônia. O projeto reúne trechos das BRs 070, 174, 364, em uma extensão de quase 888 quilômetros. A empresa vencedora vai administrar as rodovias por 30 anos. A concessão prevê mais de 6 bilhões de reais em investimentos em obras, além de mais de 4 bilhões de reais para operação e manutenção. Estão previstas melhorias nas pistas, intervenções em 41 quilômetros de trechos urbanos e atendimento 24 horas aos motoristas, com socorro médico e mecânico. O projeto também permite o uso de FreeFlow, o pedágio eletrônico sem cancelas, e prevê desconto para quem usa a rodovia com frequência. Mais informações à 1:30 PM aqui no Centro América News.
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0: Vamos ouvir David Bowie com As the World Falls Down. E daqui a pouco nós temos a participação da coach Iracema Irigaray na coluna de Bem com a Vida.

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1: Bom dia, ouvinte. Como é que você está? Hoje eu quero começar com uma outra pergunta para você também. Quem sabe como você está de verdade? Não tô perguntando quem sabe onde você trabalha, o que você faz, se você está casado, se tem filhos, o que fez final de semana. Tô perguntando quem sabe como anda aí dentro. É curioso, né? Porque nunca estivemos tão conectados. Tem gente que sabe onde a gente almoçou, a foto da viagem, a música que estamos ouvindo, mas talvez não saiba o que está nos preocupando, o que está tirando o nosso sono, ou o que está fazendo a gente acordar feliz. Tem gente que conhece a nossa rotina inteira, mas não sabe nada sobre como está a nossa vida. E nessa nossa campanha de Setembro Amarelo, Olhe para a Vida, eu quero te convidar a olhar para isso também. Porque olhar para a vida não é só olhar para a nossa, é perceber a vida que está acontecendo nas pessoas ao nosso redor. Algumas semanas atrás, uma conhecida me contou uma coisa que eu achei lindo. Ela combinou com duas amigas um código. Se algum dia ela não estivesse bem e ela precisasse muito conversar, ela mandaria apenas um coração lilás. Não precisava explicar nada. Não precisava escrever um texto enorme, não precisava nem saber como começar a conversa. Apenas o coração lilás queria dizer, eu preciso de vocês. E as duas já sabiam. Recebeu o coração? Entra em contato. Eu amei isso, porque tem dia que a gente consegue pedir ajuda, não é? Mas tem dia em que até explicar que precisa de ajuda é difícil. E ter alguém que conhece o nosso código pode fazer toda a diferença. Talvez, ouvinte, todos nós precisássemos ser duas ou três pessoas com quem não precisamos parecer bem. Pessoas para quem a gente possa mandar esse coraçãozinho lilás. E sim, uma palavra, um ponto, qualquer sinal que diga, hoje eu preciso de você. Isso me fez pensar também no outro lado. Eu sou essa pessoa para alguém? Alguém sabe que pode me procurar quando a vida apertar? Porque às vezes a gente pergunta, tudo bem? Tão automaticamente que a outra pessoa responde, tudo do mesmo jeito. E cada um segue o seu caminho. Mas existem perguntas que abrem um pouquinho mais a porta. Como é que você tá de verdade? Tem alguma coisa pesada aí dentro? Quer conversar? E tem uma parte, ouvinte, muito importante. Não basta fazer uma boa pergunta se a gente não tem tempo para escutar a resposta. Talvez uma das formas mais bonitas de dizer... Você importa para mim, seja simplesmente, eu tenho tempo para ouvir você. Então, hoje eu quero te deixar dois convites. Primeiro, escolha uma pessoa. Em vez do automático, tudo bem? Pergunte, como é que você está de verdade? E escute, sem correr para dar conselho ou resolver. E o segundo é mais importante ainda. Pense em quem receberia o seu coração lilás. Quem são as pessoas que saberiam o que fazer se você simplesmente dissesse, hoje eu preciso de você. E ouvinte, se você ainda não construiu esse tipo de laço com alguém, talvez hoje seja um bom dia para começar e construir essa ponte. Porque olhar para a vida também é criar caminhos para que a gente não precise atravessar tudo sozinho. Olhe para a vida, ouvinte, a sua e a de quem está ao seu lado. Faz sentido para você? Fique bem. Eu sou Iracema Irigaray, da coluna De Bem com a Vida, pro Viva Easy.

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0: Pink com Sober na programação da Centro América. Antes, a participação da Margarete Wolfart, nossa grande fã. 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
1: 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Oportunidades. Escondido em seu pântano, vivia um pequeno sapo acostumado ao seu espaço de grande magnitude. Sonhador, talvez, afinal, vale a pena sonhar. Perto dele havia outro sapo que vivia em uma poça na estrada. Quando o vizinho o ouviu, chamou-o para que morasse com ele. "Você estará melhor e mais seguro", informou o sapo. Mas, embora ele repetisse várias vezes, o sapo da estrada não quis sair dali. Ele lhe disse: "Eu não quero sair daqui. Eu me sinto bem aqui. Além disso, estou satisfeito, como você pode ver." Poucos dias depois, alguém passou com um carrinho pela estrada e imediatamente o esmagou. Aproveite as oportunidades quando elas se apresentam. Não se contente em ficar no mesmo canto apenas por hábito. A vida é uma jornada cheia de surpresas, desafios e escolhas. A cada momento, temos a chance de fazer algo diferente, de mudar o rumo da nossa história, de realizar os nossos sonhos. Mas para isso, precisamos estar atentos às oportunidades que a vida nos oferece e saber aproveitá-las da melhor forma possível. As oportunidades são situações favoráveis que surgem em nosso caminho, que nos permitem crescer, aprender, evoluir, contribuir, se divertir, se expressar, se conectar. São portas que se abrem para novas possibilidades, novas experiências, novos horizontes. São presentes que a vida nos dá e que dependem da nossa vontade e da nossa ação para serem desfrutados. Muitas vezes, as oportunidades estão disfarçadas de problemas, de dificuldades, de obstáculos. Muitas vezes, elas exigem que saiamos da nossa zona de conforto, que enfrentemos os nossos medos, que arrisquemos o desconhecido. Precisamos estar atentos aos sinais que a vida nos envia, às pistas, aos convites que ela nos faz. Precisamos estar abertos ao novo, ao diferente, ao inesperado. Precisamos estar dispostos a mudar, a experimentar, a ousar. Não basta apenas reconhecê-las, é preciso agir sobre elas. É preciso ter coragem para tomar decisões, para assumir responsabilidades, para seguir em frente. É preciso ter determinação para persistir nos nossos objetivos, para superar os obstáculos, para vencer os desafios. É preciso ter flexibilidade para se adaptar às circunstâncias, para lidar com as mudanças, para aprender com os erros. É preciso ter gratidão por tudo que a vida nos oferece, por tudo que conseguimos realizar, por tudo o que somos capazes de ser. Aproveitar as oportunidades é uma forma de valorizar a vida, de honrar o nosso potencial, de expressar o nosso propósito. Aproveitar as oportunidades é uma forma de ser feliz, de fazer feliz os outros, de fazer um mundo melhor. Não deixe as oportunidades passarem por você. Não perca tempo com medos, dúvidas ou arrependimentos. Não se contente com o pouco quando você pode ter muito mais. Não se limite pelo que é possível, quando você pode fazer o impossível. Aproveite as oportunidades que a vida lhe dá. Elas são únicas e podem não se repetir. Elas são o seu caminho para a realização pessoal e profissional. Elas são o seu combustível para a felicidade e a plenitude. Aproveite as oportunidades e faça a sua vida valer a pena ser vivida. 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

Marzal com Here Without You. Especialmente para quem hoje completa mais um ano de vida, eu vou abraçar nesse momento a Jane Campos, que está nos ouvindo em Várzea Grande, desejar um feliz aniversário a você, Jane. Em nome da Cristiana Pereira, o carinho, um feliz aniversário, que Deus te abençoe hoje e sempre. E em nome do Eulie Jackson, para os primos Lucindo e Maria, que moram em Brasília e nos ouvem via internet, pelo site centroamericafm.com.br ou aplicativo Centro América. Parabéns, Lucindo, parabéns, Maria, em nome do Eulie Jackson e de toda a equipe da Centro América. Deixo agora a Cecília Crow com My Life Is Going On, e daqui a pouco nós temos grandes clássicos na hora do almoço para você.

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2: E que privilégio estar junto com você mais uma vez. Hoje, terça-feira, 15 de setembro de 2026, tudo tranquilo? Vai ficar melhor a partir de agora. Seja bem-vindo ao Na Hora do Almoço.
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2: Ao vivo pela frequência 99,1 em Cuiabá. Em Sinop pela frequência 95,5 e em Primavera do Leste pela frequência 96,7. Meu abraço carinhoso a você que nos ouve nesse momento. Onde quer que você esteja, também pelo site centroamericafm.com.br e via aplicativo Centro América. Seja bem-vindo. Vamos começar com The Grow.

do álbum Coming Out de 1976-1977 com Manhattan Transfer na programação da Centro América. Também Paul Davis com a canção Cold Night. E ainda ouvimos Elton John com Something About The Way You Look Tonight.

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1: Olá, ouvinte. Boa tarde para você. Vamos ao trânsito em Várzea Grande e região. O trânsito por lá segue movimentado nos dois sentidos da Avenida da FEB, nas proximidades da trincheira do Zero, mas flui bem. A breve lentidão na Avenida da FEB, sentido Cuiabá, próximo a Júlio Miller. Também na Avenida Prefeito Murilo Domingos. A lentidão também se estende na Avenida Ulisses Pompeu e na Avenida Filinto Miller, na lateral do shopping, sentido ao aeroporto. Ainda na Avenida Ulisses Pompeu, há lentidão na rotatória do bairro Figueirinha para quem vai da Avenida Júlio Campos e para quem vem da região central. Lentidão na Mário Andreasa, sentido Cuiabá, e também na Estrada da Guarita com a Mário Andreasa. A lentidão segue na Ponte Maria Bocaiúva, atravessando para a Avenida Miguel Sutil. Nas pontes Sérgio Mota e Sarita Baracá, o trânsito segue normalmente, flui bem nesse momento.
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0: Atualizando o tempo, a temperatura em Cuiabá, também em Sinop e Primavera do Leste, nesse momento para você que nos ouve. Em Cuiabá, 29 graus, com máxima de 31 para esta terça-feira e umidade do ar em 53%. Em Sinop, 34 graus no momento, com umidade do ar em 37%. Máxima não deve passar de 36 para hoje. Em Primavera do Leste, 32 graus, com máxima de 33, com umidade do ar em 40% neste momento.
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0: Gal Costa com Roupa Nova, Chuva de Prata, antes John Lennon com a canção Imagine.
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0: 14 minutos para uma.
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Could It Be Right? Na programação da Centro América, nesta tarde de terça-feira, 15 de setembro. Quero agradecer Carlos Francisco, que está nos ouvindo em Niterói, Rio de Janeiro, nesse momento. Obrigada pelo carinho. Hi Erlen, especialmente a você também, uma boa semana. E ao Otaciano Sebastião de Barros, meu abraço a cada fã, a você que curte a programação neste momento, seja pela frequência do rádio, ou pela internet, pelo site, via aplicativo ou pela Alexa. Muito obrigada pelo carinho.

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0: dos Beatles e abrimos com Bonnie Tyler, Total Eclipse of the Heart, na programação da Centro América.
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8: Você é substituível? Essa pode ser uma pergunta desconfortável. Mas se você saísse da empresa hoje, quanto tempo ela levaria para encontrar alguém para fazer o que você faz? Uma pergunta dura, não é? Mas ela pode mudar uma carreira. Existem profissionais que apenas executam tarefas. E existem profissionais que resolvem problemas. Os primeiros são facilmente substituídos, mas os outros são lembrados. Quanto mais raro for o problema que você consegue resolver, maior tende a ser o seu valor para o mercado. Por isso, invista menos tempo perguntando quanto a empresa paga e mais tempo descobrindo quais as competências ela tem dificuldade para encontrar. Quem resolve problemas importantes dificilmente passa desapercebido. Dificilmente vai ficar sem oportunidades. E isso é alto desempenho.
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1: Olá, ouvinte. Boa tarde para você na sintonia da Centro América Easy. A Gol informou que, por enquanto, a nova rota entre Cuiabá e Buenos Aires ainda não está confirmada. A empresa disse que assinou apenas uma carta de intenção para criar o voo direto e ainda vai avaliar a viabilidade da operação e a estrutura necessária. O posicionamento vem depois do anúncio do governo de Mato Grosso sobre uma nova rota internacional entre Cuiabá e a capital da Argentina. A expectativa do governo é que o voo comece a operar em 2027, com frequência semanal pela Gol. A possível nova rota seria um passo importante para a internacionalização do aeroporto Marechal Rondon, que já tem autorização da ANAC para receber voos internacionais desde 2024. A Gol deve divulgar novos detalhes somente depois de concluir as avaliações e confirmar a operação. Outras informações a gente te traz às 13h30 da tarde com mais um boletim do Centro América News.
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Nós voltamos a 1970 com Jackson 5 e a canção All Be There. Tivemos também Johnny Warwick com I'll Never Love This Way Again. 15 minutos para as duas na Centro América.

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0: Fechamos o Na Hora do Almoço com o Doobie Brothers Listen to the Music nesta tarde de terça-feira, 15 de setembro. Antes nós ouvimos Beach Boys com California Dreamin'. Agora um minuto para as duas. Daqui a pouquinho temos o Sequência de Classe.
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1: Prazer enorme estar junto com você em mais uma edição do Sequência de Classe. Seja muito bem-vindo.

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Justin Timberlake, Chris Stapleton com Say Something. Antes, The Verve com Bittersweet Symphony, também aqui na programação da Centro América.

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Tears for Fears com Woman and Chance na programação da Centro América. 2h25, eu vou deixar meu carinho, meu abraço a você que esteve comigo nesta tarde. Daqui a pouquinho, ele, Ricardo Bippi, te acompanha. Que você tenha uma terça-feira sensacional. Deixo agora a Cássia Eller com Lanterna dos Afogados. Beijo pra você, até amanhã. Quando...

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Nando Reis, muito estranho. 3:06, daqui a pouquinho tem o Pink Floyd, ainda Sting com Fields of Gold. Essa música é um espetáculo. Continue com a gente aqui na programação da sua Rádio Easy, sequência de classe.

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0: E ainda Wish You Were Here, Pink Floyd, aqui no Sequência de Classe.
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0: Hey Soul Sister Train aqui no Sequência de Classe com 10,000 Maniacs Because the Night. Agora tem informação chegando direto da nossa redação.
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2: Olá, boa tarde para você, ouvinte. Atenção, pais e crianças. A Corrida do Reizinho chega à 16ª edição com 1.000 vagas para crianças de 5 a 11 anos em Cuiabá. A prova vai ser realizada no dia 11 de outubro no Sesc Balneário Dr. Meireles. Hoje começaram as inscrições exclusivas para crianças com deficiência. São 100 vagas reservadas para o público PCD. O cadastro pode ser feito hoje e amanhã, das 8 da manhã às 5 da tarde, pela internet. Para o público geral, as inscrições serão abertas nos dias 22 e 23 de setembro, também das 8 da manhã às 5 da tarde, até o preenchimento das vagas. As provas serão entre 50 e 100 metros, de acordo com a idade. A primeira largada está prevista para as 7 da manhã. A validação das inscrições e a retirada dos kits serão no dia 2 de outubro no Sesc Arsenal. O cadastro, mais uma vez reforçando, é feito exclusivamente pela internet, no site oficial da Corrida do Reizinho.
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6: Olá, ouvinte da Centro América FM, tudo bem? Eu sou Paulo Vaz e estou chegando para mais um sucesso que você não esquece. A canção que vamos ouvir é faixa de abertura do álbum News of the World e um dos maiores sucessos do Queen. A revista Rolling Stone a classifica com o número 338 entre as 500 melhores canções de todos os tempos. À exceção de que os últimos 30 segundos possuem um solo de guitarra de Brian May, a canção é majoritariamente a capela, com palmas e pés produzindo ritmo. Em 1977, essa música, juntamente com We Are the Champions, foram lançadas em um single duplo. Assim, muitas estações de rádio passaram a executar as canções como se fossem uma só. Desde o seu lançamento, a música foi referenciada, remixada, executada e parodiada por vários artistas, programas de TV, comerciais, filmes e outros meios de comunicação em todo o mundo. Sua batida memorável foi e ainda é usada por arenas esportivas em vários países como um grito de guerra para o time da casa. O videoclipe da canção foi gravado em Montreal, Canadá, nos dias 24 e 25 de novembro de 1981, 10 anos antes da morte do cantor Freddie Mercury. Em 2007, o disco foi relançado digitalmente com o título Queen Rock Montreal. Antes disso, uma edição especial dessa canção foi lançada ainda na década de 90, incluindo a participação da banda no evento Live Aid. No sucesso que você não esquece, a clássica e eletrizante We Will Rock You, Queen.

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1: Seguimos juntos nesta tarde de terça-feira, a partir de agora, uma hora do café. Vamos lá, dá uma reenergizada, a programação tá prontinha, já tem música do dia, tem também Cad Lang, Milton Nascimento, e a gente abre com Christopher Cross.

0: Canção Noturna. Daqui a pouquinho tem música do dia aqui no A Hora do Café. Vamos juntos nesta tarde de quinta. Boa tarde.
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0: Milton Nascimento, certas canções, informação chegando direto da nossa redação.
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7: Bom fim de tarde para você, ouvinte. Uma oficina de graça de percussão e voz vai dar aos participantes a chance de subir ao palco em Cuiabá. A atividade será no dia 19 de setembro, das 2 da tarde às 5, na Associação Solarium. A proposta é aberta a iniciantes e vai trabalhar voz, ritmo e percussão de forma coletiva. E tem um diferencial. Quem participar da oficina será convidado para uma participação especial no espetáculo Mulheres da Terra do Sol. A apresentação está marcada para dia 26 de setembro, às 8 da noite, no Teatro Sesc Arsenal. A entrada também é de graça. O espetáculo reúne música, performance, corpo e poesia com referências africanas e indígenas, ritmos brasileiros e elementos da cultura de Mato Grosso, como o rasqueado e o lambadão. O evento é uma boa oportunidade para quem quer experimentar música e ainda participar de um espetáculo. Um bom fim de tarde para você. Outras informações daqui a pouco no Happy Hour.
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3: Para onde vamos hoje? Sou Deli Andressa.
4: Eu, Áureo Rigoni.
3: E este é o Som da Viagem. Em mais um episódio da série A Primeira Vez, nosso destino anda junto com a moda, história e elegância. Iremos a Milão, na Itália.
4: E não há como começar diferente. O Duomo é o grande cartão postal da cidade. A imponente catedral gótica, reconhecida por todo mundo, encanta com seus vitrais, esculturas, as mais de 3.500 estátuas e dezenas de gárgulas.
3: E se o dia estiver ensolarado, vá até o terraço. Lá de cima, a vista revela os telhados de Milão e até os Alpes.
4: Coladinha, a Galeria Vittorio Emanuele II. Entrar nela é mergulhar na elegância italiana. A cúpula de ferro e vidro, os mosaicos coloridos no chão e as vitrines sofisticadas transformam o passeio numa grande experiência.
3: Conhecida como a Sala de Estar de Milão, convida a caminhar sem pressa, tomar um café e observar o movimento.
4: Bem próximo dela, o lendário Teatro Alla Scala, uma das casas de ópera mais famosas do mundo. Nomes como Verdi, Pavarotti e Plácido Domingo brilharam por lá.
3: Outro lugar imperdível é o Castello Sforzesco. A antiga fortaleza abriga importantes coleções de arte, incluindo a Pietà Rondanini, última e inacabada obra de Michelangelo.
4: E claro, prepare-se para um dos momentos mais emocionantes, ver a última ceia de Leonardo da Vinci na igreja de Santa Maria delle Grazie. Impressiona pela expressão e pelos detalhes.
3: Para finalizar, saindo um pouco das atrações tradicionais, o Museu Nacional da Ciência e Tecnologia Leonardo da Vinci, o maior museu de ciência e tecnologia da Itália, instalado no antigo mosteiro.
4: Então anota aí, Duomo, Galeria Vittorio Emanuele II, Teatro Alla Scala, Castello Sforzesco, A Última Ceia e o Museu Nacional Leonardo da Vinci são atrações imperdíveis na sua primeira vez em Milão.
3: Dica o Som da Viagem. Todas essas atrações são alcançáveis a pé, o que permite apreciar tranquilamente a cidade.
4: Quer saber mais? Vem com a gente. Acompanhe a programação e siga @o som da viagem. Enquanto isso, aproveite o seu dia. Faça valer a pena.

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É só onde quer que eu vá. Agora 4h51, a gente parte pro último bloco aqui do A Hora do Café. 5 da tarde tem Happy Hour. Que belo pôr do sol vem por aí, hein?

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0: Early Morning. Ahá, fechando mais uma edição aqui do A Hora do Café, tá de volta amanhã às 16h. Vem aí, Happy Hour.
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0: 5h03. Excelente finalzinho de tarde, terça, 15 de setembro. Vamos juntos a partir de agora até às 19h, trazendo música, informação, a sua participação. Aliás, sempre muito importante aqui pelo nosso WhatsApp. Daqui a pouquinho a gente atualiza as informações do trânsito. Para você que está ouvindo 99.1 Cuiabá, bem-vinda também Sinop 95.5, Primavera do Leste 96.5. E onde quer que você esteja conectado e conectada com a gente pelo nosso aplicativo, desktop, finalizando o expediente aí, que legal. Independentemente de onde você esteja, vamos nessa aqui juntos a partir de agora no Happy Hour e os destaques desta edição de hoje. O STF discute se vai julgar em conjunto as ações que envolvem os ministros Alexandre de Moraes e André Mendonça. Investigação de Moraes ainda não foi votada. Nova concessão promete mais estrutura na rota agrocentral entre Mato Grosso e Rondônia. Bancários da Caixa protestam em Cuiabá durante greve. Corrida do Reizinho abre inscrições exclusivas para PCD e ainda Beatles divulgam gravação inédita de Norwegian Wood, um dos clássicos do álbum de 1965, que é o Rubber Soul. Eles ainda estão com aquele corte tigelinha, sabe? Depois a coisa muda. É, no Revolver de 1966, justamente uma pedra fundamental pro rock psicodélico, a gente inclusive falou desses dias aqui, Tomorrow Never Knows, uma música que o John Lennon acabou inovando muito ali, mas essa uma história para depois. Vamos falar de Norwegian Wood, que é muito legal, tem muita coisa interessante pra gente falar e com essa gravação inédita a gente acaba renovando ainda mais a nossa admiração para essa que foi uma das bandas mais importantes da década de 60 e até hoje a gente fala deles. E um dos Beatles, na verdade, aí, mais importantes também, todos são, mas o George Harrison tem um lugar no coração de muitos fãs de maneira diferente. A gente sabe que o Paul McCartney é o chefe da coisa, John Lennon muito criativo, Ringo Starr quietinho ali na dele, não é, com a sua bateria, mas o George Harrison estava sempre numa busca, tanto é que é ele que propõe aquela viagem em 1968 para isso, lá para Índia, naquele tiro, aí eles acabam se inspirando muito para fazer o álbum branco de 1968. É, exatamente. E aí o George Harrison em 1965, ele nas gravações do Help, ele tinha conhecido um instrumento indiano, sitara ou sitar. E aí eles estavam compondo pro Rubber Soul de 65, que era na sequência. Aí tava faltando um encaixe ali, no arranjo, pra melodia e tal. E ele sugeriu introduzir, então, a cita. E depois, no ano seguinte, com quem que ele vai se encontrar? Com Ravi Shankar, que vai se tornar o seu mentor musical, espiritual. Por isso que em 68 eles vão pra Índia. Quem é Ravi Shankar? Um grande músico indiano que acaba inclusive chamando o George Harrison para um grande manifesto, que é o concerto para Bangladesh em 1971. Inclusive, recentemente, 55 anos, foi em 1º de agosto de 1971 que esse evento histórico acabou então trazendo a ideia dos shows beneficentes. Se a gente for falar então do 13 de julho de 1985, Live Aid, é uma total referência a esse tipo de manifestação. Enfim, o Ravi Shankar chamou seu amigo do Ocidente, famoso, e a coisa tomou uma proporção assim enorme. Show, acho que foram até dois shows beneficentes, agora me lembro, no Madison Square Garden. Então, toda essa introdução aqui pra você, tem muito mais história em cima dessa música, desse álbum e tal, mas você vai identificar esse instrumento já logo no começo da música, no Norwegian Wood, Beatles e o George Harrison tocando sitar pela primeira vez.

Come Away With Me, Norah Jones, ninguém menos que a filha do Ravi Shankar. Veja que coisa, esse foi o álbum de estreia da Norah Jones, faz bem pra alma, fala a verdade, que música, que textura, que peso, né? Que coisa, parece que foi produzida ontem, lançamento, o álbum já tem, é de 2002, tem 24 anos. A Norah Jones, filha então do Ravi Shankar, já nasceu em Nova York, né? E vive por lá, acredito, até hoje, enfim, fazendo shows aí pelo mundo inteiro. E o seu pai, nesse show que foi realizado junto com o George Harrison, que era então ali a independência do Paquistão Oriental, Bangladesh, a situação estava muito complicada, muitos refugiados, fome, tinha uma violência ali civil muito grande e tal, e foi a ideia do Ravi Shankar então arrecadar esses fundos lá para Bangladesh, por isso concerto para Bangladesh. Aqui ele que introduziu, então, na verdade, a curiosidade do George Harrison, que viu a cita, que acabou, foi a curiosidade dele que levou à amizade do Ravi Shankar, na verdade. Mas ele acabou aprendendo muito, como eu falei, tendo o Ravi Shankar como seu mentor, não só na música, mas também espiritual. 5:14, bancários da Caixa realizaram um protesto na capital nesta terça-feira durante a greve nacional da categoria. Segundo o Sindicato dos Bancários de Mato Grosso, 100% das agências da Caixa no estado estavam fechadas. Os trabalhadores cobravam a retomada das negociações com o banco e reivindicavam melhorias nas condições de trabalho, no plano de saúde e no acordo coletivo. A categoria também pedia a realização de novos concursos para aumentar o número de funcionários nas agências. A Caixa informou que mantinha o diálogo aberto com os sindicatos e que os canais digitais continuavam disponíveis para os clientes. E vamos lá a um dos assuntos mais comentados, não só hoje, mas nos últimos dias. O STF discute se vai julgar, então, em conjunto, as ações que envolvem os ministros Alexandre de Moraes e André Mendonça. O placar está em 4-2, pela análise conjunta dos casos. Gilmar Mendes propôs que o julgamento, marcado para o dia 23, analise os relatórios com informações da Polícia Federal sobre os dois ministros. Edson Fachin votou para manter os casos separados e foi acompanhado por Mendonça. Dino, Zanin, Moraes e Gilmar votaram pela análise conjunta. Cássio Nunes, Marques e Dias Toffoli se declararam impedidos ou suspeitos. Até agora, os ministros não decidem se Moraes deve ou não ser investigado. A decisão atual é apenas sobre como o caso será analisado. Olá!

5:16. A gente segue aqui com o Happy Hour até às 7 da noite. Tem clássico do ouvinte. Edivaldo já tá por aqui. Grande abraço, Andrezão também. Olha aí, que legal. Deixa eu ver aqui, tem mensagem de áudio do Leomar. Já vou ouvir aqui. Então, Maria José, aproveita e manda aí o seu clássico pra gente enquanto a gente ouve esse aqui. Don't Stop Me Now.

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2: Música e informação no Happy Hour. Agora tá na hora de informação, inclusive, do trânsito. Fabrício Baldini com a gente aqui. Oi, Fabrício.
3: Oi, Bip, uma boa tarde para você e excelente tarde para você, ouvinte. Por enquanto, grande parte da capital ainda tem uma situação tranquila no trânsito, mas alguns principais corredores de trânsito, alguns gargalos da capital, já começam a apresentar pontos de lentidão, como, por exemplo, na Avenida Miguel Sutil. Por lá, lentidão nos dois sentidos para quem vai acessar a rotatória com a Avenida José Rodrigues do Prado. E atenção para você também, motorista, que está na José Rodrigues do Prado e precisa acessar a rotatória. O trânsito também apresenta lentidão para você que está aí nos dois sentidos. Na Avenida Fernando Correia, o movimento segue tranquilo em alguns pontos, mas você deve ter atenção para o entroncamento com a General Valle. No sentido Coxipó, o trânsito já começa a se intensificar. A lentidão ela vai desde a região do 9º Batalhão e segue até a altura da Avenida Palmiro Paes de Barros. Já na região central, o trânsito flui bem na Avenida Isaac Póvoas e também na República do Líbano. Na Avenida das Torres, o movimento ainda segue tranquilo e por lá o trânsito flui bem. E na Avenida Getúlio Vargas, o volume de veículos já começa a aumentar na região central. Eu volto daqui a pouco com atualizações do trânsito.
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Muito bem, vamos saber como é que fica a previsão do tempo para amanhã, quarta-feira, em nosso estado praticamente, porque a gente tem uma previsão do tempo muito próxima. Na verdade, eu diria muito similar, né? Entre dois pontos: altas temperaturas e baixa umidade. Então a gente vai falar agora como é que fica amanhã na capital. O sol durante todo o dia sem nuvens no céu e à noite tempo firme. Os termômetros podem chegar aos 34, mínima 21. A umidade relativa do ar fica ali em torno dos 82%. Olha aí, surpreendendo a todos. A gente tem uma umidade alta, sempre possibilidade de chuva. Em Sinop, muitas nuvens o dia todo com pouco sol. A máxima pode chegar aos 32 e já a umidade relativa do ar também ficando próxima com a da capital em 72%. Primavera do Leste, o tempo também fica firme, com sol o dia todo, temperatura sobe e chega aí perto da nossa aos 33 graus, a umidade relativa do ar em 76%. Agora, neste momento, a gente tem 29 graus na capital, com umidade relativa do ar em 51%. 5 horas 25 minutos.

Tão linda do pôr do sol. Agora que combina demais com essa música do George Harrison, My Sweet Lord, meu doce senhor. Essa música que em 1971 rendeu, na verdade, para ele aí um status ainda maior, inclusive com o fim das atividades dos Beatles em 1970. Ele tinha lançado recentemente o álbum triplo, o All Things Must Pass, que foi um grande sucesso, e aí remonta um pouco mais da história que eu então iniciei o programa de hoje, que já já a gente vai falar de Norwegian Wood. Essa gravação inédita dessa música do Rubber Soul de 1965, em que o George Harrison, nas gravações do Help e tal, viu aquele instrumento sitar ou sitara, instrumento indiano, e se interessou. Faltava ali algo para complementar na harmonia ali e tal. Ele, pum, aí na melodia da música ele conseguiu encaixar e ficou espetacular. E depois todo o resto é história. Ele se conecta com o Ravi Shankar e aquele concerto, então, que eu falei agora há pouco para você que tá chegando agora. E nesse concerto em que o Ravi Shankar acaba convidando o George Harrison, então, para fazer aquele mega evento de rock no coração de Nova York, né, cara? Que coisa! O que era algo ali despretensioso, arrecadar $25 mil, o que desce ali e tal. George Harrison falou assim: peraí, vou pegar o telefone aqui. Alô, Bob Dylan? Hey, Eric Clapton? Ah, Ringo Starr? Billy Preston, que tinha acabado de tocar, o grande pianista Billy Preston, que tocou no Abbey Road, chamou todo mundo e foi todo mundo aí para esse evento, e que foi um grande sucesso. E essa música, realmente, por isso que eu disse no começo aqui do Happy Hour, eu, para mim, tenho a minha preferência. A minha preferência de Beatle é o George Harrison, porque ele tem essa coisa, tentou até trazer essa espiritualidade mais para dentro do grupo e tal, em 1968, mas não teve jeito. Em 70 eles encerraram as atividades, sempre andando com gente bacana. Não que os outros não, mas, pô, logo em 89 ele vai se juntar ali em 88 com o Jeff Lynne do Electric Light Orchestra, com o próprio Bob Dylan também, fazendo o Traveling Wilburys com o Roy Orbison. Bom, não precisa falar mais nada, tanta coisa legal que ele fez. Tem um trecho dessa música que é espetacular, porque essa música, My Sweet Lord, meu doce senhor, vai trazer uma ideia de unidade, inclusive entre cristianismo, hinduísmo e tal. E I really want to see you, I really want to know you. Eu realmente quero te ver, eu realmente quero te conhecer. E aí ele queria que aquela, então, ideia sobre espiritualidade fosse uma unidade, independentemente de você ser, então, cristão ou, de repente, muçulmano. Mas ele acaba juntando as palavras, aleluia, Hare Krishna, mas realmente ele estava numa devoção ao Deus Krishna, influenciado pelo pelo hinduísmo, né? Agora, 5:37, já que estamos no continente asiático, falando da Índia, vamos falar do Cristiano Ronaldo. Sobre o quê? Sobre o seguinte: ele entrou em um consórcio que negocia a compra do Al Nassr, clube que atualmente tem 75% das ações nas mãos do fundo de um investimento público da Arábia Saudita, lá no continente asiático. Segundo, então, o jornal A Bola, o grupo também acaba sendo proprietário do Milan, além de 3 empresários sauditas. Bom, tem muita coisa envolvida. A ideia é apresentar uma proposta para assumir o controle do clube, mas as negociações ainda não foram concluídas e o valor da possível venda não foi revelado. Cristiano Ronaldo já teria 5% do time e poderia aumentar sua participação se o negócio avançar. O português chegou o clube no final de 2022 e também tem 25% do Almeria, da segunda divisão espanhola. Esse é o Cristiano Ronaldo. Ó, hoje tem Libertadores, Platense e Fluminense, Sul-Americana tem Vasco, Independente, Santa Fé. E, ah, meu Deus, os ingressos estão todos esgotados. Ah, vamos lá, será que eu aguento até mais tarde? Coração aqui já tá pegando, mas é no Morumbi, né? Tem um gol aí de diferença. Vamos lá, São Paulo e Boca Juniors, imagina, logo mais.

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amigo Bip. Aqui a Mazé, sua grande admiradora e fã incondicional. Maravilhosa essa performance, essa história sobre George Harrison, Beatles e tudo que envolveu essas músicas maravilhosas que ficam por séculos ecoando na nossa memória e no nosso coração. Toca aí uma música bem agitada que eu tô aqui terminando a limpeza da casa, ouvindo você e essa playlist fantástica. September, Earth, Wind and Fire, pra gente balançar o esqueleto. Fica com Deus. Fui!

0: por fim, fechamos esse bloco na Oceania. Tô falando disso por conta do duo australiano Miami Roar Glowing. Essa música é demais, hein? O que tá demais também é o trânsito em Cuiabá, pra você acompanhando 99.1. A Mariana Aguiar mandou uma mensagem aqui agora há pouco. Boa tarde, o que houve na Marechal Deodoro? Tudo parado. Pra você que não sabe onde fica a Marechal Deodoro, tá ouvindo a gente aí pelo aplicativo ou também em Sinop, em Primavera do Leste, uma das principais vias da cidade, da capital, e fica exatamente aqui ao lado da nossa sede, a sede da Rede Mato Grossense de Comunicação. Como o estúdio é glass, eu posso ver realmente esse caos que a Mariana tá aqui relatando. Tem quase 10 minutos que eu tô presa na rua entre o cartório e o Hospital Santa Helena. Bom, Mariana, mandei as suas informações para o nosso repórter Fabrício Baldini, que já tá aqui ao vivo para falar com a gente e prestar um serviço também para mais motoristas que devem estar estranhando, para quem tá tentando acessar a região aqui, certo, Fabrício? Bem-vindo mais uma vez.
1: Oi, Bip, tô de volta e trago pro motorista, pro ouvinte, atualizações sobre o trânsito. Isso mesmo, aplicativos de trânsito registram esse movimento intenso na Marechal, inclusive também na Avenida Presidente Marques. Eu entrei em contato com a CEMOB, que ainda não nos respondeu, para informar o que pode ter acontecido. Mas aqui, pelo aplicativo de trânsito, pelo Waze, há a sinalização, a indicação de um acidente próximo à Rua do Quilombo. Então, esse acidente está causando trânsito parado no entorno, na Rua Manuel Leopoldino, na Marechal Deodoro, em alguns pontos também das ruas que dão acesso da Avenida Presidente Marques também para Marechal Deodoro, todo esse entorno, essa região aqui. Então, eu sigo apurando as causas do acidente, o que de fato aconteceu e como o trânsito vai se comportar. Mas, como você já disse, a gente apurou e vê daqui, o trânsito segue totalmente parado na Marechal e também nas vias, nas ruas, avenidas ao seu entorno. Agora, Bip, dando um pulo lá para Várzea Grande, para o ouvinte também que está por lá, há uma breve lentidão na Avenida Júlio Campos, chegando no acesso à Avenida Couto Magalhães. Essa breve lentidão também na Avenida Couto Magalhães, sentido centro. Há também lentidão na Rua Pedro Padrocian, no cruzamento com a Avenida Filinto Miller. Lentidão na Filinto Miller, na lateral do shopping, sentido rotatória. Lentidão na Avenida da FEB, para quem segue sentido região do zero. Há um congestionamento também na Avenida Ulisses Pompeu e na Avenida Murilo Domingues, Prefeito Murilo Domingues, também na rotatória do zero. O trânsito flui na Ponte Maria Bocaiúva, na Ponte Sérgio Mota e também na Sarita Baracate. E, por fim, há uma breve lentidão, motorista, na Mário Andreasa, para você que está vindo de Cuiabá, chegando próximo ao contorno entre a Estrada da Guarita e a Avenida João de Deus Bulhões. Eu sigo acompanhando o trânsito e daqui a pouquinho trago atualizações sobre o acidente registrado aqui na Rua do Quilombo, próximo a Marechal Deodoro, e o trânsito aqui na região.
0: Obrigado, Fabrício. Agora é o seguinte, como a gente conta com uma rede de apoio aqui, incrível, esse é o rádio trazendo aí atualizações com essa rede então conectada. Vamos chamar aqui um nosso ouvinte repórter, o Lúcio Henrique, que tem informação exatamente desse acidente aí que se estende nesse trânsito danado na Marechal Deodoro.
2: Boa noite, Bip, tudo bem? Bip, o que está acontecendo é um acidente que está em frente de um motoqueiro que está sendo atendido, inclusive, agora em frente à rodoviária, tá? Então, por isso que está causando todo esse congestionamento.
0: Muito obrigado, Luiz. De um outro ponto, Joacir tem informações também, fala aí.
3: Bip, aqui também, no frente do Pantanal Shopping, saída do Palácio do Governo também. Todas as vias sentidos Palácio Centro ou Centro CPA, tudo congestionado. Tá um caos aqui, hein? Isso aí, tamo junto.

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O Ronis mandou uma mensagem aqui agora, ainda sobre o acidente ali na região da rodoviária. Uma ambulância do SAMU acabou de acessar o congestionamento. Situação bem complicada aqui na região, então, da rodoviária de Cuiabá. Se você puder evitar essa região, melhor. Vamos lá para dar uma aliviada? Living on a Prayer. Essa música aqui já tem mais 2 bilhões de streaming só no Spotify. Bom dia.

Europe, The Final Countdown, aliás, levava título, na verdade, o álbum. Esse nome, essa música que vem cada vez alcançando mais gerações e mais gerações e se tornando trends e tudo mais, The Final Countdown, curiosamente, mesmo ano de lançamento, de 1986. Isso aqui é um rock progressivo, vai, um glam rock super bem executado, mais ou menos a ideia que o Desmond Child, o produtor que pegou o Bon Jovi, que ainda não estava acontecendo muita coisa, e no Slippery When Wet, Living on a Prayer, é um dos hits desse álbum, queria fazer. Queria que esse hard rock, esse glam metal, que também estava fazendo o David Bowie já, ali no final dos anos 70, sempre foi do glam, com o Kiss, ali no começo dos anos 70 também, mas esses suecos do Europe fizeram um trabalho muito bem feito, e aí esses riffs de teclado ecoando, aí atravessando séculos. Literalmente. 6 e 7. Começam hoje as inscrições para a 16ª Corrida do Reizinho. Mas atenção, hein? Neste primeiro momento, o cadastro é exclusivo para crianças com deficiência. São 100 vagas reservadas para o público PCD. E as inscrições seguem até amanhã, das 8 às 5 da tarde. A corrida será realizada no dia 11 de outubro, no Sesc Balneário Doutor Meirelles, em Cuiabá. Ao todo, são 1000 vagas para crianças de 5 a 11 anos. Para o público geral, as inscrições serão abertas nos dias 22 e 23 de setembro, também das 8 da manhã às 5 da tarde. As provas terão entre 50 e 100 metros, de acordo com a idade. E olha só, a ANTT aprovou o edital de concessão da Rota Agro Central, que liga Cuiabá a Vilhena, em Rondônia. O leilão foi marcado para 17 de dezembro. Na B3, em São Paulo. A empresa vencedora vai administrar a rodovia por 30 anos. O projeto reúne trechos das BR-070, BR-174 e BR-364, em um trajeto de 887,6 quilômetros. Estão previstos mais de 6 bilhões de reais em investimentos, além de obras em trechos urbanos. O contrato também prevê atendimento 24 horas com socorro médico e mecânico. A concessão poderá ter free flow, com cobrança eletrônica e sem cancelas. Também estão previstos descontos para motoristas que usarem a rota com frequência. Seguimos então, situação complicada, tem muita mensagem chegando aqui, ó. Thaís já falando de um trânsito pavoroso. Se tiver, então é exatamente. O que está acontecendo na região aqui da rodoviária? Muita gente chegando agora e não acompanhou a última entrada do Fabrício Baldini, atualizando pra gente as informações, como os nossos ouvintes repórteres também trazendo informações. Houve um acidente ali na região da rodoviária, e aí a situação tá bem delicada. Deixa eu ver aqui, o Rony se mandou uma mensagem dizendo que o SAMU já tava por lá, mas a situação tá bem delicada. Se você puder evitar a região, melhor.

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Vamos nessa até às 7 da noite, trazendo música e informação, já já indicadores econômicos, como se movimentou o mercado financeiro então nesta terça-feira. E ainda a gente vai falar que juiz federal dos Estados Unidos suspendeu a nova regra do governo Trump que restringia a permanência de estudantes e jornalistas estrangeiros no país. Já já os detalhes e a gente segue então com a melhor música. Agora, depois dessa notícia, eu falei ontem aqui, dessa vinda do YouTube em 2027, a gente tem que celebrar mais, né? Então vamos lá pro Unforgettable Fire. Nem tinha lançado o Joshua Tree ainda, que é o álbum mais icônico, com muitos hits aí na carreira da banda. Aqui uma homenagem ao líder dos civis, dos direitos civis americanos, o Martin Luther King, assassinado em abril de 1968. Aqui é Orgulho em Nome do Amor, Pride in the Name of Love, U2. 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

o Bad Czar Bunny. E aí o refrão que fica ecoando na nossa cabeça. How do you sleep while our beds are burning? Hein? Como podemos dormir quando nossas camas estão queimando, pegando fogo, os leitos, na verdade, dos rios, né? E aí, quem é que vai fazer alguma coisa? Eles botaram a mão na massa e fizeram. Sempre conta a história do Peter Garrett, que foi ministro da educação, inclusive na Austrália, por muito tempo membro do parlamento australiano. Então, assim, os caras realmente no Diesel and Dust, ó, Diesel e Poeira, em 1987, quiseram com essa música chamar a atenção internacional e conseguiram, inclusive falando sobre os Outbacks australianos, muito parecido com o nosso centro-oeste aqui, né? E comunidades indígenas e suas terras tradicionais ali foram expulsos nos anos 50, 60. E a exploração, a mineração dando lugar, né? A mineração, a exploração, a agricultura desenfreada, justamente trazendo aí esse ponto como central nesse álbum inteiro, inclusive. 6:22 e olha a notícia que vem aqui agora. Importadores fizeram um alerta para o risco da falta de diesel no Brasil. Por causa da defasagem do preço praticado pela Petrobras em relação ao mercado internacional. Segundo a Associação Brasileira dos Importadores de Combustíveis, estavam previstos cerca de 150 mil metros cúbicos de diesel importado para outubro, bem abaixo dos 850 mil metros cúbicos de setembro. O problema é que outubro é um mês de maior consumo por conta da safra. O agronegócio já sentia então os efeitos, com relatos de restrições e atrasos nas entregas do Rio Grande do Sul. A Petrobras disse que havia planejado importações compatíveis com a demanda. E se o Midnight Oil atualizase Bad Czar Bunny do Diesel and Dust de 1987 para os nossos tempos atuais, como seria, hein? 6:23, o juiz federal dos Estados Unidos, um juiz, na verdade, suspendeu a nova regra do governo Donald Trump que restringia a permanência de estudantes e jornalistas estrangeiros no país. A medida limitaria a 4 anos os vistos de estudantes e pesquisadores e a 240 dias os vistos de jornalistas e estrangeiros. Para jornalistas chineses, o limite seria de 90 dias. A justiça considerou que o governo apresentou justificativas excepcionalmente fracas para a mudança. A decisão foi temporária e valeu enquanto a disputa judicial continuava. Uma nova audiência foi marcada para 2 de outubro. Santana e Robbie Thomas, Smooth.

música diz: o amor é o que você faz dele e está nas entrelinhas a conquista. Faz parte do jogo do amor. Santana, Fit, Michelle Branch.

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2: De volta com a gente, o nosso repórter Fabrício Baldini. Muita gente chegando aqui. E a pergunta, viu, Fabrício? Boa noite. Sabe o que está acontecendo com o trânsito da cidade? Bem-vindo mais uma vez.
3: Oi, Bipe, tô de volta e uma boa noite para você, ouvinte, que tá chegando agora. Bipe, a gente volta com as informações do trânsito aqui na capital, com atenção para a região aqui dos bairros Santa Helena e Araés, porque a situação por aqui tá muito complicada, porque na Avenida Marechal Deodoro o trânsito está congestionado sentido a rodoviária. Um acidente foi registrado na altura da rodoviária, as equipes de socorro estão no local e por causa dessa ocorrência o congestionamento se espalha e também atinge as ruas Manuel Leopoldino, Tenente Eulálio Guerra, Rua Quilombo e as demais ruas que dão acesso a Marechal Deodoro. Quem também está na Avenida Miguel Sutil e precisa acessar a rotatória com a Marechal Deodoro vai encontrar um trânsito bastante pesado. A situação também é semelhante para quem vem pela Avenida República do Líbano e segue em direção à rodoviária, região da rodoviária. O trânsito também está carregado e a lentidão é intensa. Em alguns pontos, Bip, o motorista chega a encontrar o trânsito completamente parado por conta desse acidente que está registrado. Então, Marechal Deodoro, ruas a seu entorno, rotatória da Miguel Sutil, estão com lentidão, trânsito intenso, pesado. Então, você motorista que está passando por essas vias, precisa passar por essa região, redobre a sua paciência, tome cuidado e, se possível, se ainda não está no trânsito, não está aí parado, procure uma rota alternativa para evitar esse congestionamento.
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Rock Around the Clock. E que aqui a gente acabou conhecendo, aliás, o mundo inteiro acabou conhecendo essa música nos créditos finais de No Balanço das Horas. Em 1956, esse filme acabou chegando aqui sempre o Brasil, não é? Com um ano de atraso, às vezes em algumas áreas um pouco mais, décadas. Mas naquele momento chega então essa música que é considerada uma pedra fundamental pro rock, apesar de 1951, o Ike Turner, ele mesmo, ex-esposo da Tina Turner, ter gravado Rock 88. E aí, essa seria a pedra fundamental do rock com tudo o que os caras estavam fazendo ali no começo dos anos 50. A gente ouviu ontem o Buddy Holly, falamos daquele dia triste de fevereiro de 1959, quando ele e o Ritchie Valens acabaram sofrendo um acidente aéreo, e aí os dois faleceram, e aquele dia, então, de fevereiro de 1959, ficou conhecido como o dia em que a música morreu. Mas outros nomes continuaram, né? Esse legado, tudo isso que os caras estavam construindo, arquitetando. E aí a gente vai pro outro lado do Atlântico, já que a gente começou falando dos Beatles hoje, no Reading Wood, vai receber uma versão inédita, música que o George Harrison colocou a cítara, né? Ou a cítara, aquele instrumento indiano que o Ravi Shankar ensinou muito sobre ele, e também não só na música, mas de vida espiritual. Portanto, em 1963, Please Please Me, os Beatles lançaram o seu primeiro álbum. Um ano depois, eles vão parar no Ed Sullivan, programa de talk show o mais importante naquele momento nos Estados Unidos. Então, a música vai, atravessa o oceano e volta para o mesmo lugar de onde veio. Porque eles estavam ouvindo o Buddy Holly, eles estavam ouvindo The Crickets, eles estavam ouvindo o Ritchie Valens, eles estavam ouvindo tudo o que a música americana estava fazendo naquele momento, inclusive o Elvis em Jailhouse Rock de 1957, que ele faz aquela famosa contagem, né? 1, 2, 3, 4. Olha o que acontece aqui na primeira música do lado A, que é sempre foi a mais esperada para você que não teve essa experiência de pegar um disco de vinil, um CD e querer ouvir a primeira música do lado A. I Saw Her Standing There. 1, 2, 3.

0: Boa noite, Bip, tudo bem? Cara, que aula, hein? Gostei. Show de bola. Continua assim.
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1: China e Rússia alertaram contra a militarização do espaço depois que os Estados Unidos confirmaram pela primeira vez que tinham armas posicionadas em órbita. A Força Espacial Americana disse que os equipamentos poderiam ser usados para defender as forças dos Estados Unidos contra ações hostis, mas não revelou quais armas foram instaladas, nem quando elas entraram em operação. A China pediu que Washington parasse de ampliar a presença militar no espaço e alertou para o risco de uma nova corrida armamentista. A Rússia também defendeu que a órbita permanece livre de armas.
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1: E no mercado financeiro, o dólar subiu 0,14% e ficou em R$ 5,15. O euro também teve crescimento de 0,09% e é vendido a R$ 5,94. E o Ibovespa subiu 0,54%. Seguimos aqui no Happy Hour. Daqui a pouquinho tem o clássico do ouvinte. Aproveita aí para pedir o seu. Já já a gente toca o seu clássico aqui na nossa programação, tá bom? Mandar um abraço aqui para Débora com a gente, minha terapia diária. Que legal, curtindo aí essa sequência, viu? Tudo a ver, né? Aquela contagem de Jailhouse Rock com a música dos Beatles. Ah, então. Que abria o Please Please Me, primeira faixa do lado A, que realmente foi um grande sucesso. Um ano depois, a bitomania estava instaurada. I saw her standing there. Fátima chegando também por aqui. Ana, grande beijo. Odete, obrigado pela sua mensagem. Sempre aqui, procurando trazer o melhor conteúdo para toda essa audiência, que é muito exigente. E falando nisso, vamos lá ouvir uns Simple Minds. Don't you forget about me.

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7: Tudo bem? Está começando mais um Cerveja para Descontrair. Nessa semana nós estamos falando de estilos de cerveja com adição de ingredientes não tão tradicionais. Hoje nós vamos falar do estilo Herb and Spice Beer. Esses tipos de cervejas podem utilizar ervas, raízes, sementes, frutas, vegetais, flores, enfim, uma infinidade de insumos. Importante ressaltar que o que predomina no sabor da cerveja é a adição desse ingrediente. Então, normalmente, quando você usa um vegetal, quando você usa uma fruta, você usa uma semente, você quer que aquilo seja determinante no, na composição de sabor. Normalmente, essas cervejas não têm um perfil de lúpulo muito grande, são perfis de lúpulo baixo, para que justamente o sabor do ingrediente ele possa predominar na cerveja. Elas normalmente variam entre 2 a 12% de graduação alcoólica, então depende muito da base da cerveja. Se você tem uma base mais leve, se você tem uma Golden Ale, por exemplo, você vai ter ali em torno de 5,5%. Mas se a sua base for, por exemplo, uma Imperial IPA, ela pode chegar até 9%. Não tem um padrão de coloração, porque vai determinar é o uso do ingrediente e dos maltes bases para determinar a cor da cerveja. Em linhas gerais, você tem hoje no mercado vários rótulos lançando com adição de ingredientes não tão tradicionais do mercado cervejeiro. E aí, já degustou alguma cerveja um pouco mais exótica? Fica o convite para você conhecer esses estilos de cerveja. Hoje nós vamos ficando por aqui. Eu agradeço a sua audiência e você já sabe, cerveja é para descontrair, com moderação e responsabilidade.
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Clássico do ouvinte vem aí. Mandar um grande abraço pro Lorenzo que tá aqui ouvindo a gente. Falou que curte com a Graciela Lara sempre quando chega em casa. Que bacana. Aí, escorreguei numa casca de banana aqui, olha isso. O Caio Weber, faz tempo que ele não participa. Faz tempo que você não participava, né, Caio? Aí ele mandou mensagem aqui. Peraí, cadê? Boa noite, amigos. Eu também escuto a Centro-América todo dia, depois do trabalho com a minha mamãe. Aí fui direto. Quantos anos você tem, Caio? 33! Ah! Vamos lá celebrar com Californication, já que você quer ouvir o Red Hot Chili Peppers. Cai também já aqui, dentro do clássico do ouvinte, uma música que você queira ouvir. Isso aqui é sensacional, no Rock in Rio de 2001. Isso aqui foi um show de verdade, hein? Red Hot Chili Peppers.

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2: Clássico do ouvinte é pro Evandro. Pediu aqui um som pra gente fechar então essa edição aqui do Happy Hour. Muito obrigado sempre pela sua audiência e atenção. Amanhã de volta aqui na programação da sua Rádio Is. Tenham todos uma excelente noite de terça-feira. Pra quem tá na capital, trânsito anda complicado aí, né? Na verdade não anda. Tá bem complicado o trânsito pela cidade toda. Vamos lá, Evandro pediu Alphaville aqui. Sounds Like a Melody.

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6: 7:05.
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6: 77.
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6: Gratidão, alegria e fé. Terça-feira, 15 de setembro de 2026. Já estamos aí na metade do mês de setembro, né? Atualizando aqui a temperatura, Cuiabá nesse momento 28 graus com 55% de umidade. Sinop 30 graus, 47% de umidade. Primavera do Leste 27 graus, 53% de umidade. E vamos juntos, né? Com boa música. Sempre aqui na programação da sua rádio favorita, começando os clássicos da original até às 21h. Eu sou o Wally George com você e é sempre um grande prazer ter a sua audiência, a sua participação aqui, sempre bem-vinda também, viu? Então fique à vontade aí para mandar o seu boa noite. Já para abrir os clássicos tem Elvis Presley, o Rei, Always on My Mind. Feliz noite para você, fã da Rádio Easy.

0: How Can I Go On? Fred Mercury e Montserrat Caballé, dois grandes e saudosos nomes da música mundial, talentos incríveis, né? Que se juntaram aí e fizeram essa pérola, essa obra-prima da música mundial. How Can I Go On? Uma música belíssima e com a interpretação que é de emocionar, de arrepiar a alma, digamos assim. Antes teve o rei Elvis Presley com Always On My Mind, foram as duas primeiras dos clássicos de hoje que volta já.
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14: Sua rádio favorita, clássicos da original na Centro América FM. A gente segue por aqui e uma das bandas mais icônicas da música mundial, Scorpions, nos clássicos com Drive.

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0: Sweet Home Alabama, aqui nos clássicos da original Lynyrd Skynyrd, também Scorpions Drive, a gente curtiu também aqui juntos nessa noite. 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
0: 7:35.

Tá de volta aqui na Centro América FM, os clássicos da original na noite dessa terça-feira. Pretenders, I'll stand by you.

0: Da Robbie Williams nos clássicos da original. Ainda, né? Nesse bloco a gente curtiu Pretenders ao Stand By You. E eu já volto com mais clássicos pra você.
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17: Cento e quarenta e nove.
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17: De volta aqui nessa noite de terça-feira, os clássicos. E agora trazendo James Taylor. You've got a friend.

Linkfold, Robin Gibb, para fechar a primeira hora de clássicos da original, na noite dessa terça-feira, ainda High Stay on This Road e também James Taylor, You Got a Friend. Para você que está comigo, já curtiu a primeira hora de clássicos, eu te convido, fica aí que eu já volto. É hora de momento de reflexão, como Pense Nisso, na voz de Paulo Vaz, em seguida, mais uma hora inteirinha de clássicos da original.

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